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0: 9:35.
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tenho tanto orgulho de você. Eu oro tanto por você, meu filho. Sua vida me preocupa, sabe? Você é um menino tão bom. Você é um menino tão abençoado, sabe? Que só Deus na sua vida, na minha vida. Tá bom? Obrigada, meu filho, por tudo, tá bom? Obrigada de coração. Eu fico sem palavras, sabe? Te amo, viu?

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2: 10h56.
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4: 11.8.
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1: 11:43.

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0: 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Tamo junto.
1: Ei, bota na baixa virada aí que eu tava nem segurando o microfone aqui. Bota então, bota então. Vai. Ei, pode ser essa linha aqui, ó.
2: Vem, vem, vem com o
1: Bora, mas pode ser.

0: 1 e 2.
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0: 1.658.
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2: e ponto. 3:50.

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2: Fechando com chave de ouro essa noitada maravilhosa, agradecendo a todo mundo e a Deus principalmente. Vamos cantar Cielito Lindo, gente.

0: Obrigado, meu povo!
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5: 5h32.
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Obrigado, Senhor, por mais um novo dia. Uma luz deste teu novo dia, te peço, Senhor, que na tua bondade me dê de volta riquezas e esperanças do meu ordem acumuladas. Tudo que tenho, Senhor, é o dom das horas deste frágil amanhecer. Que eu faça, Senhor, desse hoje que me oferece a minha própria oferenda, levada nas águas do meu gostoso navegar e no espaço do meu mais alto voo. Alô, ouvintes, que a paz de Deus e Nossa Senhora Aparecida esteja em todos os lados. Está começando pela minha, pela sua, pela nossa Alcance FM 104.9, mais um programa Manhã Sertaneja. Parabéns a todos vocês. Aniversário antes de hoje, que Deus dê a você a paz, saúde e muitas felicidades. Ser ligado comigo, grande abraço e um bom dia para você. Minha amiga dona de casa, meu amigo padeiro, retireiro, caminhoneiro, onde quer que você esteja, você que tá ligado, trabalhando na construção civil, da educação, da saúde, enfim, você que na zona rural, o pessoal do agro, né? Tá ligado com a gente? Abração a todos, tá bom? Tamo junto e abrimos o programa de hoje, dando aquele bom dia especial a todos, passando pelo WhatsApp aqui, já dando bom dia pra nós. O pessoal acordou cedinho aí, antes de eu chegar aqui, já tinha bom dia aqui cadastrado aqui no Zap, né? Um bom dia pra todos vocês, tá bom? Um bom dia pra Flávia Cristina, que deu bom dia cedinho aqui pra nós, a Madalena, o Ivair de Diomédio, a Margarida do Beija-Flor, já deu bom dia pra nós aqui também, o seu Jorge Moreira, a Camila, mais o tio, que é a Mainara. Tem mais, ó. A Deli, deu bom dia pra gente também, a Lucinha, mas o Aguinaldo, a Isaura, a Juliana em Curitiba, no Paraná. Alô, Juliana, tá ligado com nós na internet aí, ligadinho no celular, aí no aplicativo do celular, né? E também o Bastião, bem-vindo, o Gilmar, mas a Carmen Lúcia, o Gilmar Caralaga, também a da Aparecida, mas o Maurício, deu bom dia pra nós também, que legal. Obrigado aí pelo carinho de vocês, tá bom? Tamo juntinho, claro, e nós vamos bem. Começamos com Milionários e Rico cantando Velho Candeeiro. A você, um abraço e o meu bom dia, 104.9, a mais ouvida, 5:30. Vamos com nós? Embarca aí que o melhor passa por aqui, tá bom, meu filho? Vamos junto com nós, ó. Assim, ó. 5:35. Vamos começar a semana na presença de Deus. Vamos com fé, porque com fé funciona. Acredite sempre. Deus é mais.

0: Hora certinha para você, 5:39, 104.9, a mais ouvida, sintonize, a melhor do sertanejo, passando por aqui, você que tá ligado, bom dia pro Januário em São Paulo, olha o Januário, tá ele e a Sueli, lá em São Paulo, acordam cedinho, já estão aí, curtindo o programa com a gente, né? Isso, um abração carinhoso a todos aí, o pessoal que escuta aí em São Miguel Paulista, alô pro Zé Antônio Barbosa também, tem uma pessoa me escutando também lá na Magrama, a Claudiane, ô Claudiane, abração minha querida, bom dia pra você, obrigado pelo carinho, tá bom filha? Tá ligado com a gente aí na Magrama, já deve tá fazendo um exercício lá, ô. Entendeu? Ou no trabalho mesmo, que a gente pega cedo no trabalho. Um abração carinhoso pra Claudiane, lá na Grama, tá ligada com a gente. Claudiana Silva de Paula, ela chique, tá ouvindo nós, que legal, obrigado, viu filha? Beijo pra você, tá tudo sintonizado com a gente, agradecemos o carinho. Começou a semana aí, então, dando um bom dia também pro Wellington Faria, alô Wellington, lá em Ervália, ligado com nós. Isso, é top, carimba que é top, é isso aí, um abração carinhoso aí pro Wellington Faria, que escuta nós lá em Ervália. Isso, e também a todos que acompanham. O Zezé deu bom dia, Zezé. Meu filho, tá ligado com nós? Deixa eu parar um bocadinho aqui, sabe por quê? Que aí nós temos que botar o áudio do Zezé. Pera um bocadinho. Aqui, Zezé, bom dia, meu filho. Pera um bocadinho que eu captei daqui de novo. Escapuliu aqui. Fala, Zezé! Bom dia, Zezé! Olha o Galo cantando.
1: Que o Zé Ferreira aqui, bom também, né? Toca pra nós aí, Xechão. Aqui é meu lugar, que é bom também.
0: Bom também.
1: Vamos começar a semana na paz de Deus, né? Toca pra mim, pra mulher, pra você, pra sua flor, pro Gerson, pro Cacate, pro Romildão, pro Pajé. Toca pro Duarte também, Xechão. E o seu, será que ele tá bem essa semana, Xechão?
0: Ah, já bom tá. Também, né? Já tá Deus alimentando o peitinho, não, tenho certeza.
1: Na paz de Deus. Começamos a semana com a paz de Deus.
0: Vamos com nós, Zezé. Obrigado, Zezé, pelo carinho, tá bom? Daqui a pouquinho toca sua música, tá bom? Mas antes tem essa aqui, ó. Vou mandar pra Claudiano, lá na Grão, tá ligado? Com a gente, ó. César e Paulinho pergunta: como vai você? Bom dia pra Juliana em Curitiba, também fã do César. Alô, Juliana! Ligado com nós, a Sueli Cabral, a Aparecida, mas o Maurício, no Quago Santo Antônio, o Zé Costa, mais Exaura. Todo mundo é ligado na 104 aí. Que legal, né? Obrigado pelo carinho, tá bom? Olá pro Juninho também aí no bairro do Cabido aí, perto do João Amarelo. Ó, Juninho, ele e a família ligado com a gente também, né?
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0: Olha aí o César e Paulinho aí, meu filho.
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0: olha, saudade. Legal!

0: Opa, deixa eu tocar, né? Essa é boa, né? Fala a verdade, escuta aí, ó.
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0: Legal! Escuta!
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0: Bruno Marrone, Cavalgada, 5h46, bora com nós!
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0: Olha que legal!

0: Bora, Surtinha! 5:49. Pressão na hora, 5:49. 104.9 a mais ouvida. Vamos juntinho, claro! Até às 7 com você, levando melhor. Você ligado, tá chegando o pedido aqui do meu amigo Zezé, o homem criador de galo lá dos Ferreiros, né? Tá com mais de 60 galos lá, cada um bitelo danado é galo de. Você curta de arame em volta, tá adiantando, tá arrebentando, é a seco os galos. Pulo bem que é no asfalto. Eita, vamos ver o Zezé que tá ouvindo nós. Pera aí, Mugadinho, tem mais um que mandou áudio aqui, pera aí. Eu gosto de botar os áudios, que eu não aqui de acordo aqui. Bom dia pra Elisange, bom dia Elisange pra você também, sua família, tá bom, querido? Vai pra Janderli, pro Wagner, Neila do Agro, Ana da Pindaíba, ligado com a gente. O meu amigo Ronildão, fala Ronildão, bom dia, meu filho. Ligado com nós, o caminhoneiro Ronildão.
1: Ô, chefinho, bom dia, bom dia. Manda um abração pro Zezé, bom também, hein?
0: O já tá no grupo, Zezé.
1: Manda um abração pro nosso amigo Pajé, que tá na estrada aí.
0: Fala, Pajé!
1: Tá em casa. Acabei de buscar o pãozinho na sua padaria ali.
0: Bom também, com o Zezé. Tô
1: tomando aquele cafezinho especial aqui. Isso. Mas vai nós descarregar. Descarregar isso. Pra poder carregar de novo, hein? Você tá doido, hein?
0: Vai lá, meu filho.
1: Manda um adão pro Bastião, bem-vindo. A dona Helena aí. Pajézão. Daldinho. Toda a equipe que tá te ouvindo, você aí, Xaxéu. Bom dia especial pra nós. Segundou, hein?
0: Falou, meu filho. Vamos com fé pra começar mais uma semana. Alô pro meu amigo Eduardo, que tá no Rio de Janeiro também. Ele tá bem cercado lá, cercado de bala. Ele me passou uma mensagem dizer que pediu pra não sair, não, que tem um confronto lá em frente. Ele tava na BTR, lá em, pra carregar de mortandela lá, meu filho. Da Sadia, da Perdigão, ele tá. Ele tá lá naquelas beiras fora e bala só juvenil. Fala, Eduardo!
2: Bom dia, Xaxéu.
0: Bom dia!
2: Bom dia a todos aí.
0: Vamos com nós. Bom?
2: Beleza. Iniciar a semana na paz de Deus.
0: Isto.
2: Mas pro cá, com essa carga pesada minha aqui, aguardando a liberação das notas aqui pra dar um pulinho ali de São João de Meriti. É de Duque de Caxias, São João de Meriti, uma viagem longa.
0: Ah, é longa.
2: E o peso é bruto, hein? Tem que calibrar os pneus, senão não aguenta não. Mas vamos que vamos, na paz de Deus. De tarde, mas se Deus quiser, a gente tá aqui pra tornar, pegar outra viajada, outra carrada, como diz o nordestino.
0: Isto.
2: Um abraço a todos aí, o Sabiá, o Zé Rubens, os irmãos do Zé Rubens lá nos Pires, Zezé dos Ferreiros, Jéssica do Pai, Xexéu também.
0: É nóis. Obrigado, bom dia, meu filho. Tá com nós aí, lá no Rio de Janeiro, bala só chovendo, né? Daqui é de carabina, é de fuzil, é de revólver, é de ponto 40 e o trem só azulando lá, já tava vendo que eu tirotei. Mas é a lida do caminhoneiro, né? Tem dia que, né? Tem dia que parece que é noite lá. O bicho lá pega, fumaça que lá de morto, tudo lá. Eita! Eu não gosto lá não, eu tenho medo danado, sou medroso, eu cago com as pernas abaixo. Isso!
1: Bom dia, Chico.
0: Ô, Roberto, bom dia, meu filho, ligado com nós.
1: Vavá, meu irmão.
0: Fala, Vavá!
1: Sou pro time Denise.
0: Ah.
1: Denise, pra Brunete. E pra mim, pra você também, bom trabalho pra você. Fique com Deus aí.
0: Aí com Deus também, meu filho. Bom trabalho pra você. O Roberto Martins ligado com nós também. O João Batista, né? Campista lá em Volta Redonda, ouvi nós aí, Lisandro. Bom dia. Aqui, todo mundo dando bom dia. Vamos nós? Moda do Ponto. Quem canta pra nós? Canta pro Zezé do Ferreira que pediu, né? Porque o lugar dele é lá, o meu é aqui. Fala, Zezé! Cantando pra nós, o diplomata da música sertaneja, os diplomatas Pião Carreira e Silvano cantando Meu Lugar é Aqui. Quem gosta muito dessa música também? Sabe quem é? Ele tá lá no Beija-Fogo. Quando ele liga o rádio lá, cá embaixo do Beija-Fogo, escuta o rádio. Ele é daqueles rádios brutos, aqueles rádios de Bitello, né? E liga lá naquele rádio morro lá, o Espanha, o rádio Alcântara, aquele morro abaixo. Tudo. Fala o Kleber, fala pro Kleber pra Márcia aí no Beija-Fogo. O Daí, mas Ademir, o pessoal tá todo mundo ligado. O Mauro, mas Adriano, o Adriano Donato, Margarida, o Cravo, que adora o programa. Ô, Cravo, meu filho, bom dia pro Cravo também, que adora o programa. Diz que ele gosta demais da conta quando o Kleber liga o rádio. É na hora de dormir, adora. Um abração pro Cravo também, pro Silas, né, que tá ouvindo nós, o zagueiro Silas, o irmão dele aí, a família toda aí, já navio de fumo, quem tá navio de fumo não, o Saulinho Cancela, o Zé Rubio e o Adriano, já beberam aquele leitinho quentinho do peito da vaca e estão virando fumo, posso conseguir que eu estou na lida, bom dia pra vocês, tá? E vai pro Joãozinho e pra Lorinha também, meu lugar é aqui. Que chique!

0: 104.9, a mais ouvida, sintonize com a gente, a rádio que toca o que você gosta de ouvir. Vamos juntinho, um bom dia pra Verônica, pro Juninho. Ô, Verônica, que saudade de vocês, ó. Muito tempo sem ver vocês, mas bora cá pra baixo e nem quase não esbarra mais. Abração carinhoso pro Juninho, pintor, e pra Verônica. São ouvintes da 104, que legal. Obrigado pelo carinho de vocês, tá? Meus amigos aí do bairro Grama, a Verônica e o Juninho Pintor. Fala, Juninho, o de menor. Ligado com a gente, abração vocês, tá? Obrigado pelo carinho de vocês. A gente sabe que vocês gostam do programa, mas é muita gente pra mandar alô. Quando você dá um oi no zap, fica mais fácil pra nós ver, né? Né, Romário? O Romário Bento de Piraúba, tá? Meio sumido, deu. Bom dia. Ô, Romário, daqui a pouquinho vai tocar sua música, tá bom, querido? O assunto Romário Bento, lá em Piraúba. Quem tá ouvindo nós em Piraúba também é o Gerson, meu filho. Não é o do bar, é o outro Gerson, quer ver? Bom, escutar ele. Pera um bocadinho, ele bota um áudio, ele é sabido, quer ver? Fala, Gerson, meu filho.
1: Bom dia, Xexé.
0: Bom dia, Gerson.
1: De feio não tem nada,
0: tem nada, sua cara, né? Cara mesmo, é graças mesmo, a Deus, hein, meu filho?
1: Tamo junto, meu filho.
0: Isso.
1: Mandou, hein?
0: Tamo junto. Nossa, e menstruado, tá misturado.
1: Ele é uma beleza, pessoal. Que lá é bom, desperta a gente, pra não te acorda cedo.
0: Isso.
1: É pra tudo que tem as bandas, né?
0: Lá no Rio é bom, agora
1: são beijinhos. Né?
0: Nem dormir, estão dormindo.
1: Eu gostei até. Lá é beleza, não dorme muita coisa, não.
0: Tira mas é bom.
1: Pro lado das paredes, janela.
0: É verdade.
1: Muita coisa. Você tem que ser artista, tem que correr. Fazer igual uma bastão mesmo, já fazia. E correndo, com as balas passando, que você vê que meio que ele negócio parecendo besouro sem asa, você só abaixa e passa, bate nas paredes e vai embora, né?
0: Falou, Gerson de Piraúba, ligado que teve no Rio de Janeiro, você correu de bala doidada. Fala, Gerson, abração você, meu filho, bom dia, tá bom? Tá ligado com a gente em Piraúba, o Romário também de Piraúba, ligado com a gente. E todos que acompanham aí, né? Tem o seu radinho, no aplicativo aí, ou no Natal de Alexia. Tem uma tal de Alexia que é sabida demais, ela sorta a rádio pra você na hora. Você já comprou dela uma caixinha de inteligência artificial, essa é sabida. Vamos orar a Deus, então? A semana começando, né? Oremos a Deus 5, 6 em ponto. Pedimos a Deus nos dê uma semana abençoada, não é verdade?

0: faz.
1: Bom dia, meu Deus. Antes que eu comece esse dia e me concentre na correria de mais uma jornada de trabalho, eu quero falar com o Senhor. Dentro de mim existe uma gratidão imensa, porque eu tenho meu ganha-pão. Enquanto tantas pessoas sofrem desesperadas com o desemprego e a fome, muitas vezes chego em casa e eu sinto meu corpo cansado. Mas até pelo cansaço eu lhe agradeço. Perdoe-me quando eu saio às pressas e não digo uma só palavra, deixando às vezes de fazer a minha oração. Conceda-me, Senhor, aprender com as pessoas que trabalham comigo, ainda que elas não demonstrem vontade de me ensinar. Permita-me amá-las, ainda que elas não estejam abertas ao amor, e derrame sobre o meu ambiente de trabalho a sua paz e a sua misericórdia, para que todos sintam a sua presença. Não permita jamais que eu me acomode no mesmo lugar. Eu quero crescer com dignidade e respeito, cumprir os meus afazeres com dedicação e preocupação com o próximo. Dê-me coragem para prosseguir, esperança e boa continuação, e a certeza de que, através do meu trabalho, eu poderei fazer que ao menos um pedacinho do mundo se transforme no melhor lugar para se viver, e que assim seja. Pai nosso que estais no céu, santificado seja o vosso nome. Venha a nós o vosso reino, seja feita a vossa vontade, assim na terra como no céu. O pão nosso de cada dia nos dai hoje. Perdoai as nossas ofensas, assim como nós perdoamos a quem nos tenha ofendido. Não nos deixeis cair em tentação, e livrai-nos do mal. Ave Maria, cheia de graça, o Senhor é convosco. Bendita sois vós entre as mulheres, e bendito o fruto do vosso ventre, Jesus. Santa Maria, Mãe de Deus, rogai por nós, pecadores, agora e na hora da nossa morte.

0: Que o Deus Pai Todo-Poderoso, que a nossa Mãe Santíssima nos abençoe para que tenhamos um ótimo dia. Abençoa todos vocês no trabalho, você, minha amiga dona de casa, meu amigo padeiro, retireiro, caminhoneiro, onde quer que você esteja, receba o nosso abraço. Você que está aniversariando hoje também, hoje é dia 24 de agosto. É seu hoje? Ué, parabéns pra você então, meu filho, tudo de bom. Tá aí aniversariando hoje, que Deus abençoe, que ele dê muita saúde, tá bom? Você que acompanha sempre a gente, fala sempre aquele amém no final, ok? É importante, viu? A oração em conjunto tem mais força. Quando você reza o Pai Nosso comigo aqui, nós levamos nosso pensamento a Deus e pedimos que Deus nos dê uma semana e sempre tá junto na semana seguinte. Já notou isso que nas semanas estão juntos? Que legal, né? Obrigado pelo carinho de vocês. É muito bom, tá? Saber que vocês estão curtindo o programa e que gostam da minha oração de manhã também aqui, que é importante, né? Que Deus nos proteja. Na minha simplicidade aqui, gosto de fazer, nem seja um Pai Nosso com Ave Maria, para nós poder começar a semana e o dia aí com paz no coração, né? E no seu ambiente de trabalho, você faça do seu ambiente de trabalho o seu local de paz, viu, meu filho? Você que trabalha com um grupo, né? Às vezes mais de uma pessoa na mesa, entendeu? A gente, às vezes, tem dia que não tá legal, não é verdade? Nem todo dia a gente tá bem, né? Mas o outro irmão nosso não tem culpa não, viu, meu filho? E meu, você tem que ter paciência com ele também, que a bem tá nervoso, né? Isso. Chique demais. Aguenta a mão um instante pro café, eu vou voltar já. Daqui a pouquinho tem. Todas as manhãs, quando eu acordo, eu me lembro de você. O pedido aqui daquele menino lá da Piraúba, o Romário Bento. Romário, aguenta a mão que eu vou tocar já você, tá, meu filho? Pera aí.
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Ó, Chutinha, vamos lá, 6 e 8, 104.9 a mais ouvida. Juntos nós vamos, claro, até a 7 com você, claro, contando com o apoio do Barba de Vê, aquela comidinha saborosa de segunda a sábado no Gardápio Variado. 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

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Ah, eu tenho o telefone do rapaz aí, o Xexó falou que é bom, e o Xexó falou que é bom mesmo. Pois então, ele é filho do Zé Freitinha, outro bacana. Ô, Zé Freitinha, ele é Dom Irani. Tá ouvindo nós lá na Baixada, como diz o meu padrinho Leandro. O Leandro falava, lá mora na Baixada. Ele mora na Baixada também, o Zé Freitinho, mas Dom Irani, né? E pra todo mundo na Baixada, o Tom em Casita, mas a Sandra tá ouvindo nós também aí, né? Isso, abração vocês, tá? E vai pro Anderson, não é Anderson, é Anderson. Sabe quem é Anderson? Ele já é quase cacique, mas ainda é pajé. É o pajé, ô pajé! Tá na toca, meu filho, lá. Índio fica na toca, isso, o índio tá na toca hoje, e o pajé tá na toca hoje, né? Só mandou. Ei, chique demais, abração. Ligado com a gente. E o Marcos de Freitas Leão, o Marquinhos do São Elmo Leão. O Marcos de Freitas. Tá, Marquinhos? Bom dia, Marquinhos. E vai pro Carlinho Gustavo também, né? Ele trabalha na área de empreendimento imobiliário. Ele é dono de um condomínio lá em Juiz de Fora, mas ele gosta de morar aqui na simplicidade com nós. Ele é simplão de tudo. Ô, Carlinhos, bom dia. Zé da Motinha tá lá rindo. Zé da Motinha, bom dia. O homem que acelera aquela moto, que parece a moto do Jaspion. Ele tem uma moto muito chique, o Zezé. Fala, Zezé, bom dia, meu filho. Vai pro Paulo Jaraca. Ô, Paulinho Jaraca, você tá... Ei, o Paulinho Jaraca tá ligado com nós também. O Paulinho Jaraca lá na grama. Ele é Maria. Isso. Agora sim, vamos tocar? Tem uma moda que eu gosto daqui, vou tocar ela agora. Deixa eu botar no brete aqui, peraí. Só um bocadinho aqui. Escuta, viu o toque da, como é que é? Caminheiro canta. Milionário e Zé Rico cantando pra nós. Caminheiro. É uma moda doída, não é? Eu gosto de escutar por lembrar das coisas boas da vida, da simplicidade da roça. Vamos lembrar? Com Milionário e Zé Rico cantando pra nós. Vai pra todo o pessoal do São Gabriel ligado pra nós, né? A todos aí de São Gabriel, bom dia. Bom dia pro Nicolau também. Ô, Nicolau! O homem que bebe mingau na colher de pau. Ô, Nicolau! Bom dia, Nicolau! Olha!

Carol Cintinha pra você. 117, tá chegando o pedido do Romário Bento de Piraúba, mandando pra todos os ouvintes da 104 e pra ele curtir também lá em Piraúba. O pessoal tá ligado com a gente. Agradecemos o carinho de vocês, tá bom? O pessoal de Guarani também que escuta a gente, né? E isso a todos que acompanham a programação pelo aplicativo do celular ou na tal de Alexia. É, né? Não é Zé Fábio? O Zé Fábio que falou que essa tal de Alexia é boa demais da conta. Ele lá no patrimônio, ele pega nós fácil, fácil, né? Ô, Zé, ô Alex, o Zé Fábio, o Zé Luiz da casaca de Aparecida de Maria, né? Vai também pro o Cremilson, mas a Arenilda, né? A Cremilda, todo mundo ligado, um abração, obrigado pelo carinho de vocês, tá bom? Isso, alô pra Cremilda, pra Arenilda também, mãe dela, aquele menino esposo dela, e todo mundo ligado na 104, e o pessoal do Arozimo Dutra, o pessoal do São Lucas, né? Onde todo mundo tá ligado, né, Zóio? O Zóio tá ligado com nós também. Abração pra ele também, não pede, ele é o menino dele, não pede o programa nosso. E pra todos aí do patrimônio, claro, você aí no Conjunto Habitacional Joaquim Caetano Machado, né? Pessoal tá sintonizado, a Márcia, mas o Nerso, todo mundo é ligado, obrigado pela Maria Helena, todo mundo é ligado, obrigado pelo carinho, tá bom? E na parte de cima aí tem o Rogério, o homem do gás, ele tá com o gás todo, Rogério Tioff, Madagi, a Girlene, tá escutando nós também aí na parte de cima aí do Conjunto de Habitação. O Macarrão, né? O Macarrão mais a Bidu e a Ana Maria, escuta nós também, que legal, muito bom, né? Vai pro aquele menino também, o Cristiano, vai pra Dalva, mais esposo dela também. Todo mundo ligado com nós aí. Obrigado pelo carinho, tá bom? Forte abraço a vocês aí no Conjunto Habitacional Joaquim Caetano Machado. Zezé e Luciano e Sérgio Reis que anda pro Romário, hein, Romário? Ó. Todas as manhãs quando eu acordo, eu me lembro de você. Bom dia, meu filho. Vamos nós! Aí, ó, que legal.

0: Bora certinha pra você! 6h22, 6 horas 22 minutos, Alcance FM, tocando o que você gosta de ouvir, não vamos junto, claro! Até as 7 com você, levando melhor, né? Você tá ligado com nós? Bom dia, Dedé Cardoso!
1: Fala, Chechel, bom dia! Aonde é o Cardoso, tô falando?
0: Ah, Dedé!
1: Manda uma música pra nossos amigos aí, o Paché da Scania.
0: Ah, o Paché é o homem do trem?
1: Bill da Scania, lá de Boituva, São Paulo.
0: Opa, o pessoal do Boituva, bom dia a vocês.
1: Cardoso, Sininho, Gonzaga, Adilson, Diogo Cocati, o gigante do truque, amigos caminhoneiros, o Sinal, o Tomzinho Chororó.
0: Deixa com nós.
1: O amigo caminhoneiro, manda pra nós aí, bom dia. Pessoal da academia, do ginásio, do Marcos lá, pessoal da academia, meus colegas lá. Manda pra nós aí, fazendo favor. Obrigado, bom dia.
0: Falou, Vanderlei. Fala bem, o Vanderlei faz espivitado igual a Luzia, não fala? Ele é espivitado pra falar, o Dedê Cardoso aí. Oi, Dedê Cardoso, bom dia, meu filho. Tá ligado com nós aí na rua, José de Arruda. Isso. Tá ligado com a gente. Eu vou campear a música pra você aqui, enquanto o Marciano vai cantando aí.

104.96, aqui por aqui é Toca as Melhores, Big Chique. Antigamente as músicas tinham sentimento no coração, tinha pessoa que cantava com pressão mesmo, né? Com gosto de gás. Eita, vem chegando pra nós o pedido do delay, né? Mandando pra todos os caminhoneiros, você que tá aí na estrada, levando lá de carona, você que tá parado, ancorado aí pra descarregar ou pra carregar, né? Que Deus te proteja, tá bom? Um dia, abençoado. Vamos mandar pra um abração, pessoal, da Atraente Estofado. Tem uma menina que tu faz o café, tá escutando lá na ligação. Todos a ligação, obrigado, tá ligado pelo carinho, tá bom? Vamos pro Cardoso, meu irmão, tá? Corda cedinho também, já tá ligado, já fez a caminhada matinal dele, já tá movimentando aí o homem da charca. E não é só uma não, é muita, já toma conta de um monte de charca lá. Você é bruto na roçadeira, o homem derruba pau mesmo. Eita, vamos lá, está chegando pra nós aqui, ó. Chitãozinho e Choró. Vai pra todos os estradeiros, né? Um abração carinhoso do pessoal da Distepac, né? Pessoal que distribui embalagem por todo o Brasil aí, levando o pajé tá na toca hoje, né? Só no amor, como diz o Letisco, né? Tá ligado com nós. Aqui, ó. Chitãozinho, Choró e Dedê, ó, essa da boa, ó. Cowboy do Asfalto. Acelera o som, você de quadro com a gente, vamos com nós. Aí, ó.

0: Bora, Cintinha! 6h31. Aguenta a mão, instante, pra mais um café. Eu volto já com você. Espera só um minutinho, tá bom? Vou voltar já já com vocês, tá bom? Chique demais, eu já tô voltando.
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Olha, surginha para 16h36. Com nós até 7, vamos contando com o apoio aqui do Bob de Vega, aquela comidinha saborosa. 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Bora! 6h39. Um abraço a você que tá aí começando o seu dia aí ao som da 104 no seu trabalho já, né? Você que trabalha pedreiro, tá com o radinho na parede aí, ou na sua mesa de padaria, né? Ou no seu comércio aí, já abrindo as portas para começar, para colher as pratas, não é verdade? Para nós pagar as contas no final do mês, é isso mesmo. Já tomou um cafezinho de Chechel? Toma um café com a padaria de Chechel, agradeço quando você toma o café lá, viu? Isso, a padaria precisa muito de vocês, né? Para pagar nossas contas também, manter os funcionários. Mas então, isso. Vai lá e toma aquele cafezinho com a gente, com as meninas lá, tá? E aqui, ó. César e Paulinho cantando. Ai, Zezé, olha. Ela tá dormindo, hein, Zezé? Silêncio. Opa! Traz querosene pra lá e pra sair voando daqui, meu filho. Olha.

0: tá, velho, né?
1: Vamos também, Zezé. Tá ligado com nós, Zezé? Lá na, nos Ferreira, né? É o criador de galo, ele tem mais ou menos 60 galas, com canta vai cantando da vida. Olha, Zé, bom dia, meu filho, ligado com a gente, é dos Ferreira e toda a comunidade, é ligado, o pessoal do Zuíca também, Barro Branco, né, onde encosta aí a Rádio Alcance FM aí no aplicativo. Ué, tem rádio que pega lá, mas mais é no aplicativo, né, que lá fica mais distante, no gradinho, mas a rádio no aplicativo pega no mundo inteiro, e na tal de Alexa também, que vem direto do satélite, né, né, Zé Fábio, aí na Alexa é beleza pura, é no crau. Vamos também, vamos nós. Tem mais moda no ponto? Isso. Hora certinha pra você. 6h43. Bom dia pro pessoal aí, tá ligado com a gente? O pessoal do Madeirão Quintão, né? O Valtim, pro aquele menino que trabalha lá, o Cacá. O pessoal tá ligado com a gente. É pra todos aí do Madeirão Quintão. O pessoal tá ligado na 104 aí, no trabalho, né? Ao Diego. Ô, Diego. O Diego do Cláudio Leiteiro. Vou mandar pro Cláudio Cristina, que eles não pedem um brigando. O Cláudio Cristina não pede um brigando. Nossa, abração vocês, tá? Obrigado pelo carinho aí, de todos vocês aí, tá? O Paulinho do Nicos Bar, né? A família do Zé Pinto aí, todo mundo ligado com nós. O pessoal já no trabalho, começando o dia aí, ligadinho com a gente. Vamos nós? Aqui, ó. Gini Geno. O cavaco voou. E com aqui, sai cavaco mesmo. Deixa eu alinhar de novo, que ela tá tocando aqui. Vou botar aqui, aqui, ó. Aqui o pau aqui caia foi, ó. Escuta. Vai moendo, Gina Jano.

0: Opa, aqui o cavaco voou e vamos nós até as 7 com você. Bom dia pro doutor Joaquim. Bom dia, doutor Joaquim Dias. Nossa, escuta com a gente aí no centro da cidade. O doutor Joaquim Dias não perde o programa nosso. Acorda cedinho, já tá aí. Pariadinho na Rádio Alcance FM. Obrigado pelo carinho de vocês, tá bom? Vamos nós. Vem chegando mais moda bonita pra gente. Aqui já tá no brete. Zezé de Camargo e Luciano cantando. Deixa eu alinhar. Cadê ela? Ah, meu filho. Escapuliu aqui. Aqui, ó. Irmão do céu, irmão da lua, amigo das estrelas, canta Zezé de Camargo Luciano, romântico pra você curtir com a gente. Aí, pajé, ó, chique, né? É o pajé oferecendo pra esposa dele. Legal! Opa! Alô, Luciano, aí no patrimônio, ligado. Ô, Luciano, tem dois Luciano, no patrimônio e na grama. O Luciano, meu primo, na grama, e o Luciano do Drás no patrimônio. Abraço pra vocês, tá? Legal!
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0: Alô, Michele, bom dia pra Michele também, que gosta dessa aí, ó.
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0: Olha, legal.

0: Bola certinha pra você, 6:52, Alcance FM, tocando o que você gosta de ouvir, vamos junto, claro, até as 7 com você, meu filho, levando o melhor, você ligado, bom dia, tá sintonizado com nós aí? Que legal, obrigado pelo carinho, tá bom? Quem tá ligado com nós? Deixa eu ver se um galvão volume pra sair aqui.
1: Bom dia, Xaxão, meu nome é Antonella, eu quero ouvir a música do Chapeluto.
0: Ô, Antonella, bom dia pra Antonella, né? E o Pietro aí no patrimônio, filho da Ramana e do Ana Bação, vocês, tá? Obrigado pelo carinho aí, a família ligada com a gente, a criançada aí, curtindo o programa do Xaxão, que legal, né? Jamais meio que uma criança escutar nós, que legal. Antonella, escuta nós, meu filho, que bacana. Obrigado, viu, Antonella, pelo seu carinho, minha filha. Deus abençoe você, tá bom? Tá ligado com nós aí no patrimônio? Legal, demais. Peraí, irmão, deixa eu campear a música. Ela pediu uma música do Chapeluto, não tocar pra ela, né? Ela pediu, nós toca. E essa música aqui, quem gosta, sabe quem gosta? Mandando o Zizique do Açougue, doido com essa música. Né, Zizique? Tá ligado com nós também, o Zizique, né? Isso, com o Rio Negro e Solimões. Nando Moreno canta pra nós aí, pra animar só o Saulinho que é Chapeluto. O pessoal gosta do Chapeluto, você gosta? Pois então, o Gerson também adora. Ô Gerson, do bar, tá ligado com nós? Ele vai de Mocate, né? O Chen, pessoal aí do centro da cidade, todo mundo aí coladinho na Rádio Alcance FM. Obrigado pelo carinho de vocês, tá bom? Chega pra nós, Nando Moreno e Rio Negro Solimões. Ela.

0: Opa! Opa! Aí, Antonella, ó. Abraço pra você, meu querido. Deus abençoe o seu dia, filhinha.
1: Ela gosta demais do chapeludo.
0: Olha aí que legal. Na

104.9, a mais ouvida. Ficando por aqui, deixando vocês na companhia do Maranguão. Daqui a pouco com vocês, deixamos um abração especial a todos que acompanharam o programa. Obrigado pelo carinho de vocês, tá bom? Amanhã, 5h30, se Deus quiser, ele é de querer, estarei com vocês novamente para mais um dia especial, né? Você que tá sempre ligado com a gente. Nada como um dia após o outro, na verdade, estamos firmes na fé. Vamos para mais uma semana de trabalho, iniciando isso aqui hoje na segunda-feira, né? E segue o fluxo, vamos até sábado de novo. E assim vai, e vai me tocando. E quando deve nós estar aqui com vocês, para mim é motivo de muita alegria amanhecer o dia aqui na 104. Deixa largo da padaria correndo, vem cá fazer o programa. Eu adoro fazer isso aqui, eu faço com maior amor e carinho, porque eu amo isso aqui, né? Eu amo todos vocês que estão aí na escuta. Cada dia, um ouvinte novo, é muito importante isso, né? A gente guarda, agradecemos o carinho. Eu não sou nenhum profissional, mas eu gosto de estar aqui. É igual cantar, eu não posso até não cantar bem, mas gostar eu gosto, o importante é o gosto, né? Se fazer as coisas com gosto é muito bom. Eu faço com o maior amor e carinho pra vocês, que vocês merecem, viu? Um dia abençoado pra todos, que essa semana seja de muita bênção, muita alegria na sua família, na sua casa, né? Você que tá passando um momento difícil, oremos a Deus por você, que você se recupere, viu? Pra você ficar bom de novo. Isso é muito importante, né? Isso, nada como a saúde da gente, não é verdade? Dinheiro é bom, mas a saúde é muito melhor. Não adianta nada ter dinheiro sem saúde, não é verdade? O que adianta ter o bolso cheio, mas não ter saúde para aproveitar, né? É bom ter pouco, mas ter muita saúde, que a saúde é que é o bom da vida, não é verdade? Que o seu dia seja muito abençoado, tá bom? E a semana também. Amanhã, 5h30, se Deus quiser, ele há de querer. Estarei de volta com vocês. A última de hoje, hein? Eu lembrei aqui de uma pessoa que tinha um estilo muito grande por ele, né? E então, cantei essa música para ele quando ele fez... Tinha 30 anos que ele vinha aqui do Tocantins, né? O padre, o saudoso padre Francisco, eu lembrei dele aqui agora, de manhã. Eu sempre gosto de lembrar das pessoas que marcaram a minha vida. O padre Francisco marcou muito com as mensagens que ele tinha, né? De passar aí no jubileu para nós e tá aproximando o jubileu de novo, né? A gente vai sempre lembrar desse momento especial dele aqui. Quem não conheceu o padre Francisco, né? Uma pessoa que marcou a nossa comunidade. Para ele! Essa eu cantei para ele quando ele fez 30 anos que ele vinha aqui em Tocantins. Sabe quanto tempo tem isso aí? Que legal, emoção do ar com Roberto Carlos, homem bom, e o padre Francisco era um homem bom, que Deus o tenha, né?

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0: Minuto da Saúde. Sua participação a partir das 9, logo depois, muita música. Vamos juntos até às 11 da manhã. E você, está fazendo aniversário hoje, nesta segunda-feira, dia 24 de agosto de 2026? Então, tudo de bom, saúde, muita paz, felicidades e muitos, muitos e muitos anos de vida é o que deseja toda a família Alcance FM. E você, de qualquer ponto da cidade, comunidades rurais, em casa, no trabalho, onde quer que você esteja, com seu radinho ligado na Alcance no 104.9. Está aí também pelas ruas da cidade, me dando uma carona, curtindo a nossa programação, ou me acompanha pela internet no alcancefm.com, RádiosNet, Rádio Box, pelo aplicativo da Rádio Alcance e também pela Alexa. Obrigado pela companhia, pela sintonia e audiência. E vamos juntos até às 11, está no ar, a partir de agora, com apoio do Açougue Esperança e Telhas e Ferragens Passarelo, nosso Bom Dia Cidade de hoje. E você, tenha um ótimo dia, continue na minha companhia e seja muito, mas muito bem-vindo mesmo à nossa programação.
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2: Caros ouvintes, hoje falaremos sobre humildade. Henry Truman uma vez disse: tudo pertence ao povo, tenho apenas o privilégio de usar por algum tempo. Tudo me foi emprestado, e incluo nesta afirmação o poder da presidência. Talvez a finalidade suprema de Henry Truman na vida não tenha sido meramente tornar-se presidente dos Estados Unidos, e sim servir como um modelo de genuína humildade para o mundo. Alguns de nós temos dificuldades em compreender o conceito de humildade porque constantemente ela é confundida com a ideia de anulação. No entanto, a verdadeira humildade é a combinação de consciência, modéstia e gratidão. Quando somos verdadeiramente humildes, temos consciência dos nossos talentos e realizações e não precisamos propagá-los aos quatro ventos. Ao mesmo tempo, porém, somos sempre gratos a uma fonte de poder e sabedoria superior pelas dádivas que possuímos. A pessoa genuinamente humilde se identifica com suas habilidades e não com a posição ou o poder que possam porventura acompanhá-las. Pense nos dons e habilidades que você possui. Você é capaz de sentir orgulho delas sem ser orgulhoso? Ou você é excessivamente crítico com relação a si mesmo? Peça a Deus que o ajude a equilibrar a maneira como você se percebe e que lhe conceda uma medida igual de confiança, modéstia e gratidão por tudo o que você tem a oferecer ao mundo.
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0: E para abrir super bem o Coisas do Brasil desta segunda-feira, a gente traz Fagner, revelação.

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0: e a gente finalizou o Coisas do Brasil de hoje com Rubel, Medo Bobo. Coisas do Brasil fica por aqui, retorna amanhã, a partir das 7 da manhã, abrindo o nosso Bom Dia Cidade. E agora vamos de informação na parceria da Alcance FM e agência Rádio Web. Tá chegando o giro de notícias no Alcance News. Eu volto já já com a segunda hora do nosso Bom Dia Cidade de hoje. 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
1: Segunda-feira, 24 de agosto de 2026. Este é o Giro de Notícias. Eu sou Norberto Notari e você acompanha os destaques do momento. Um acidente envolvendo um ônibus e um caminhão deixou mortos e feridos e interditou totalmente a BR-040 no sentido de Belo Horizonte, entre Esmeraldas e Sete Lagoas, região metropolitana da capital mineira, nesta segunda. Segundo a Polícia Rodoviária Federal, os dois veículos pegaram fogo após a ocorrência. Os micro e pequenos empresários enquadrados no Simples Nacional terão entre os dias 1 e 30 de setembro para escolher como irão recolher o imposto sobre bens e serviços e a contribuição sobre bens e serviços. A decisão é uma das mudanças para o sistema tributário de 2027. O presidente Lula defendeu a continuidade das investigações sobre o filho mais velho dele, Fábio Luiz Lula da Silva, o Lulinha. Em entrevista à TV Record, o presidente afirmou que ninguém está acima da lei e que se houver irregularidades, o filho terá que responder. Lulinha é investigado em 3 inquéritos que apuram suspeitas de tráfico de influência e corrupção. O ministro Flávio Dino, do Supremo Tribunal Federal, determinou que indicações de emendas parlamentares feitas por presidentes de partidos e ex-parlamentares sejam consideradas nulas. A Câmara e o Senado precisam comunicar imediatamente aos órgãos responsáveis pelo processamento das emendas em andamento. O descumprimento poderá gerar responsabilização. Os Estados Unidos atacaram neste domingo uma suposta embarcação de tráfico de drogas no Pacífico Oriental, o que seria a primeira ofensiva deste tipo em mais de 2 meses. A informação foi confirmada hoje pelas Forças Armadas do país. 2 pessoas morreram. O Palmeiras goleou o Vasco por 4-1 pela 24ª rodada do Brasileirão, se garantindo a liderança. São Paulo perdeu para o Chapecoense por 1-0 e o Corinthians foi derrotado pelo Curitiba 2-1. Bragantino passou pelo Grêmio 1-0 e o Bahia levou a melhor no clássico contra o Vitória 2-0. Santos e Mirassol ficaram no empate por 1-1. O Giro de Notícias é uma produção da agência Rádio Web.

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1: Olha, bom dia. Vamos lá então, entrando na segunda hora do Bom Dia Cidade desta segunda-feira com Harry Styles, Aperture. Logo depois tem Felipe Araújo, Estranho de Novo e também o primeiro bloco do horóscopo de hoje.

0: Vamos então agora 8h09, começando o horóscopo desta segunda-feira, hoje 24 de agosto de 2026. Signo regente é Virgem, a estação inverno, 236 dias se passando do ano de 2026, estão faltando 129 para finalizar o ano. A lua é minguante. Primeiro bloco do horóscopo, a gente fala para os signos de Áries, Touro, Gêmeos e Câncer. Ariano, olha, a semana começará com a carreira em primeiro plano, hein? Você terá disposição para assumir nova responsabilidade. Programe a agenda do dia antes de sair correndo. Uma conversa com o par ou sócio fluirá melhor no fim do dia. Assuntos dos filhos ou então de um projeto autoral trarão boas notícias. Invista na sua imagem profissional. Popularidade está em alta. Touro. Estudo, viagem e documentação avançarão bem nesta segunda-feira. Encontre soluções práticas para vencer as burocracias e agilizar resultados. O sol iluminará seus talentos e os assuntos do coração. Resolva uma pendência familiar ou então da casa com uma conversa direta. A rotina de trabalho será cansativa. Intercale os compromissos com cuidados de bem-estar. Gêmeos. Um acerto financeiro pedirá atenção neste início de semana. Revise valores e prazos. Casa e família entrarão em foco. Um assunto doméstico pedirá encaminhamento e agilidade. Suas palavras terão força extra. Use para negociar melhor um contrato. O amor trará leveza no fim do dia. Escolha as amizades com critério. Nem todo mundo merecerá sua confiança. Câncer, as parcerias abrirão a semana alinha e expectativas que estavam no ar. O sol aquecerá as comunicações e contatos. Bom momento também para vencer burocracias e acertar documentos. Com Marte em seu signo, a disposição continuará alta. Um ganho financeiro animará o clima. Exerça seus talentos e se valorize. É hora de construir estabilidade para o futuro. E daqui a pouco, no segundo bloco, a gente fala para os signos de Leão, Virgem, Libra e Escorpião.
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0: Vamos lá então, agora 8h18, com o segundo bloco do horóscopo. Agora tem Leão, Virgem, Libra e Escorpião Leonino. A rotina pedirá organização. Comece a semana com foco nos estudos práticos e elimine tarefas. O Sol iluminará a vida financeira. Administre seus recursos e planeje o orçamento com visão de futuro. Um descanso silencioso fará bem. Consolide o que você já conquistou e agradeça o que esteve junto nos momentos mais desafiadores. Sucesso pela frente. Virgem, com o Sol em seu signo, você sentirá a energia voltando aos poucos, igual super-homem, né? Olha, um programa com os filhos ou então um projeto criativo animará o clima. Invista no seu prazer e curta as coisas boas da vida. As finanças pedirão revisão e visão realista. Amigos darão apoio no assunto prático. Um novo ciclo começará devagar e ganhará força a cada dia. E o amor está em alta para você de Virgem. Libra, casa e família pedirão atenção neste início de semana. Organize os seus espaços e resolva o que estava pendente, o que será mais introspectivo e bom para encerrar ciclos, descansar e restaurar as suas energias. Um cochilo curto no meio do dia devolverá o seu rendimento. Amigos trarão convites e informações úteis. Conquistas pela frente. Escorpião, as comunicações estarão abertas. Aproveite para pesquisar informações, descobrir novidades e expressar as suas necessidades. Uma mensagem clara renderá mais do que uma reunião de trabalho. Amizades e atividades de grupo ganharão destaque. Reúna gente que soma e agrega valor. Uma decisão profissional abrirá novo caminho na carreira. Prestígio está em alta para você de Escorpião. E já para finalizar o horóscopo tem Sagitário, Capricórnio, Aquário e Peixes. 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
0: E vamos lá então, agora 8h22. A gente traz essa aí do ano de 1989. Tears for Fears. Advice for the Young Heart. Logo depois tem Lulu Santos, Minha Vida, de 1986. E na sequência, a previsão do tempo para a região sudeste. Nesta segunda-feira.

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3: A segunda-feira terá muitas nuvens em parte do sudeste. No Rio de Janeiro, há previsão de chuva isolada e máxima de 24 graus. São Paulo terá máxima de apenas 18 graus. Vitória chega a 25, enquanto Belo Horizonte terá poucas nuvens e máxima de 30 graus. As informações são do Instituto Nacional de Meteorologia. Sofia Muniz, o tempo e a temperatura.
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0: E agora 8h38, vamos lá finalizar o horóscopo de hoje, signos de Sagitário, Capricórnio, Aquário e Peixes. Sagitariano, assuntos financeiros estarão em destaque neste início de semana. Valerá revisar o orçamento antes de assumir compromissos. O Sol iluminará a carreira e caminhos para o futuro. Ótimo momento para aumentar a exposição e a visibilidade profissional. Um plano de estudo ou viagem seguirá em andamento. Amigos trarão indicações importantes. Capricórnio, aproveite a passagem da Lua por seu signo para cuidar da imagem, das necessidades pessoais e fortalecer a autoestima. Estudos e viagens alargarão seus horizontes nesta fase. Acertos financeiros avançarão com objetividade. Fique de olho em uma proposta interessante de parceria. Inovações no trabalho trarão mais tempo e liberdade. Supere o passado. Aquário, respeite seu ritmo e comece a semana devagar. O Sol iluminará mudanças que trarão melhor qualidade de vida. Conversas esclarecedoras com uma parceria aumentará a confiança. A rotina e a saúde pedirão atenção. Beba mais água e movimente o corpo. O básico fará a diferença. Bom momento também para fazer terapia e se fortalecer interiormente. Peixes, novas conexões abrirão a semana. O Sol iluminará as parcerias, a vida a dois e as associações. A rotina de trabalho pedirá mais organização e foco nas soluções práticas. Assuntos financeiros poderão interferir no amor. Encerre processos do passado e renove as estruturas. É hora de aprender com novas referências e rever acordos. Bons resultados em negociações. Finalizamos assim o horóscopo de hoje, que retorna amanhã a partir das 8 da manhã aqui no Bom Dia Cidade. E daqui a pouquinho tem o Minuto da Saúde. E hoje, Minuto da Saúde vai falar sobre protetor solar. O uso do protetor solar é necessário no inverno, você vai saber já daqui a pouquinho no Minuto da Saúde. Logo depois, a gente traz a sua participação na Parada do Ouvinte. É você pedindo a sua música, mandando para quem você quiser, participando aqui da nossa programação entre 9 e 10 da manhã.
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0: Olha, para abrir essa sequência, a gente traz Simone Mendes.
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0: aí, fechamos a segunda hora do nosso Bom Dia Cidade de hoje ao som da Turma do Pagode, Apaixonado Raiz. Olha, vamos agora com o Minuto da Saúde, que eu volto já já com a sua participação na Parada do Ouvinte.
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2: Um dia nublado ou mais frio já te fez abandonar o uso do protetor solar? Se a resposta foi sim, saiba que os cuidados com a pele devem ser diários, independentemente da estação do ano. Agora, no inverno, o uso do protetor solar é tão indispensável quanto nos dias quentes. A médica e professora da pós-graduação em dermatologia da AF Educação Médica Goiânia, Bruna Cunha, desmente os mitos relacionados ao uso do produto.
3: O protetor solar ele tem que ser usado todos os dias do ano, inclusive no inverno. É muito comum o erro de associar a necessidade do uso de protetor solar com o calor excessivo, a exposição solar excessiva. Mas, na verdade, a gente está exposto à radiação solar todos os dias, inclusive em lugares muito

0: inteiro. Então a gente coloca o protetor solar no comprimento dos três dedos e a gente vai conseguir aplicar no rosto inteiro, mais um dedinho para a gente fazer a aplicação de pescoço. Não esquecendo de passar nas orelhas, ponta do nariz e inclusive usar protetores labiais que têm um fator de proteção solar também, vai ser muito importante porque, querendo ou não, o lábio também envelhece e está exposto o tempo todo.
1: Fique atento também a outros cuidados importantes para uma proteção completa durante os dias mais frios. Hidratação constante, evitar banhos quentes e demorados, utilizar óleos de banho e beber água ao longo do dia. Grupo Rádio Web 25 anos. 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Produção e reportagem, Mariana Verde.
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2: Olha, vamos lá então, agora 9h20, começando aí a parada do ouvinte de hoje. Hoje, segunda-feira, dia 24 de agosto de 2026. Hoje, vamos lá, hoje é dia de São Bartolomeu. E olha, fazendo aniversário, nós não temos nenhum nome na lista, mas tem gente aniversariando hoje, né? Todo dia tem pelo menos uma pessoa fazendo aniversário. Então você que está aniversariando, tudo de bom, saúde, muita paz, felicidades e muitos anos de vida é o que deseja toda a família Alcance FM.

0: Olha, vamos lá então, só lembrando aí, né, você quer ouvir a sua música, pessoal, hoje tá bem devagar, tá frio, tá congelado, né, é, hoje tá feia a coisa aqui na participação, ninguém quer participar, participe aí com a gente, tá bom? Olha, até às 10 da manhã você pode pedir a sua música, mandar pra quem você quiser, enquanto você não pede, a gente vai tocando aqui algumas, tá certo? Olha, é, lembrando aí também, se você quiser ouvir a música, não deixe pro finalzinho, pensa a partir de agora, ficando no finalzinho, a gente coloca todo mundo no pacote e rola uma música só aí com várias participações. Mas quem vai ouvir a música que pediu é a nossa amiga Jússi, né? Foi a primeira de hoje e a única até o momento, né? Vamos lá então, a nossa amiga Jússi pede a dela. Fala aí, Jússi, bom dia!
1: Oi, Mirango, bom dia, tudo bem com você?
0: Tudo bem, graças a Deus.
1: Eu gostaria de ouvir a música da Luma, Pensa em Mim.
0: Penso.
1: É, vou mandar para Letícia, para Gabi, para o Benício, para toda a minha família, para todos que estão curtindo a rádio, e vou mandar para você também, tá bom? E para toda a sua família. Obrigada, tá, tchau.
0: Valeu, Jússi, eu que agradeço aí a sua participação. Vamos lá então, abrindo a parada do ouvinte de hoje, Luma, Pensa em Mim.
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0: É isso aí, agora 9h27, vou atender o pedido da Gracinha, né? A Gracinha lá no bairro Bom Clima, a Gracinha falou que liga o rádio aí às 5 da manhã e vai aí curtindo a programação o dia inteiro, né? A programação da rádio. Gracinha, bom dia pra você, muito obrigado aí pela sua companhia de todos os dias, pela audiência aqui na Rádio Alcance, tá bom? E ela pediu a música, tá mandando aí pro esposo Gilson, o filho Michael, o sobrinho Miguel e também pra mim, pra todos nós aqui da Rádio Alcance. Valeu, Gracinha, um abração e muito obrigado também pela sua audiência, pela sua companhia de todos os dias e pela sua participação.
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0: Olha, depois do canarinho tá chegando aí uma gatinha, né? Vamos lá. É a nossa amiga Marise Cremonese, lá em Juiz de Fora. Bom dia, Marise. Fala aí.
1: Bom dia, Raimundo Marangon. É a Marise Cremonese. Tudo não bom, é Marise? Só a Júcia que mandou mensagem pra você, não, hein? Eu também. Ô, querido.
0: Obrigado.
1: Manda pra gente aí, já que já tá assim, bem tranquilo hoje aí na rádio.
0: Uhum.
1: Manda pra gente ouvir aí tudo outra vez com o Belchior. Beijo, Raimundo. Até 6h10, hein? 6h10 tô aí, hein?
0: Isso. É isso aí, Marise. Beijão pra você também. Obrigadão aí pela participação, me salvando aqui também, né? Vamos lá. É, e lembrando aí, Marise Cremonese, toda segunda, terça e quarta-feira, tem o Sem Parar, logo depois do Momento da Ave Maria, 6h10. Você confere aí Marise Cremonese e o Sem Parar. Vamos lá então conferir o que a Marise pediu, né? Belchior, do ano de 1979, tudo outra vez.

0: 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Queria mandar um abração aí pro Joãozinho Pita, lá nos Pires, né, na sintonia da Rádio Alcance, sempre curtindo aí a programação. Abração também pra Ana Lúcia, Ana Lúcia ali no bairro Boa Vista. Senhor Geraldo Rufino no bairro Grama, também a Maria Lúcia no Morro Grande, a Dona Josita também do bairro Grama. Abração para Madalena, Madalena, irmã aí do nosso amigo Januário, né? Januário, abração também, Januário já entrou aqui no WhatsApp, lá em São Miguel Paulista. Bom dia para você também, Januário, para toda a família. Bom dia também para Madalena. E claro, um ótimo dia também para Conceição, uma ótima segunda-feira, Conceição ali no Boa Vista. Bom dia para você, Conceição. E vamos agora atender o pedido aqui do Zé Raimundo. Zé Raimundo, lá de Santa Isabel, pediu a música da Suede Silva, né? Reacende a Chama, tá oferecendo aí para todos os aniversariantes, ouvintes, e que Deus abençoe a todos. Amém. Valeu, Zé Raimundo. Brigadão aí também pela audiência e participação. Vamos lá, Suede Silva, Reacende a Chama.
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Olha, vamos lá então, agora 9h42. Abração aí pro Joãozinho, a Lourinha lá nos Pires, também pra Geise lá no bairro Patrimônio, Geraldo ali no bairro São Gabriel. Vou atender o pedido aqui, espero que seja essa música, ô Deise, espero que seja, tá bom? A Deise pede a próxima e tá oferecendo aí pra... pra mãe, né, a Dona Maria, pra irmã Adriana e também pra mim. Valeu, Deise, um abração aí e desculpa se não for a música, tá só? Tá certo? Valeu, Deise, um abração, brigadão pela participação mais uma vez aí. Vamos lá, continuamos com a parada do ouvinte até as 10.

0: E vamos lá, vamos continuando. Agora tem o pedido aqui da nossa amiga Valéria. Valéria ali do bairro Boa Vista vai falar com a gente agora. Assim que eu encontrar o áudio da Valéria. Vamos lá então, achei, tá aqui. Valéria, bom dia.
1: Olá, Raimundo, bom dia, tudo bom?
0: Beleza, graças
1: Como
0: a Deus.
1: Como você foi no seu final de semana? Tudo tranquilo?
0: Tranquilo,
1: então,
0: graças a Deus.
1: Então, toca pra gente curtir Linfal. Qualquer uma que você tocar dele, tá bom.
0: Beleza.
1: Tá joia? Uhum. Eu peço pra você, pra todos os ouvintes e todos que estão de bem com a vida. Tá joia? Uma ótima semana. Segundou.
0: É isso, Valéria. Valeu, bom dia. Espero que goste. Eu queria mandar um abração aí também pra Marli Tavares, né, ali no centro da cidade. Nossa amiga Catarina, aqui no bairro Grama. Dona Maria Helena, lá em Santa Isabel. Abração também para Shirley, lá em Ubá, lá no bairro São Domingos, na sintonia da Rádio Alcance. Tenho certeza que está ouvindo a Rádio Alcance. Olha, vamos lá então, pedido aí da nossa amiga Valéria. Valéria, abração para você, uma ótima segunda-feira.

0: Olha, vamos lá então, agora rapidinho atendendo o pedido aqui da Maria Lúcia. É, Maria Lúcia lá do Morro Grande, né? É a próxima que pede aqui, próxima que participa aqui da nossa programação. Fala aí, Ana Lúcia. Maria Lúcia, fala aí, bom dia.
1: Bom dia, Maria. Obrigada no seu programa.
0: Valeu, obrigado.
1: Bom dia, cidade. A Maria Lúcia, eu peço para você rodar para mim aquela música do Rick Renne, Não Perca Sua Fé.
0: Beleza.
1: Ofereço para minhas amigas, para a Luzia do Beija-Flor, para a Michelle Linda, para meus amigos do bairro Floresta, para a Sandra do Grama, para o Vicente Magracinha, Cristina Zuchen e para todos os ouvintes que estão ouvindo o seu programa maravilhoso com nosso amigo Marangão. Bom dia, Marangão.
0: Valeu, Maria Lúcia. Bom dia para você. Uma ótima semana. Obrigadão aí também pela audiência, pela participação. E eu queria mandar um abração também para a nossa amiga Rosilene. Rosilene ali no bairro Boa Vista, na sintonia da

Olha, eu vou atender agora o pedido da nossa amiga Celinha. Celinha ali no centro, né, na rua do Manuel Rocha. A Celinha pediu a música, vamos lá. E tá mandando aí pra Lourinho e Joãozinho lá nos Pires. Um abração, Celinha. Obrigadão também pra você. Um ótimo início de semana. Semana toda, né? Abençoada. Um abração, Celinha, Lisandra e Maria Emanuele. Vamos lá, tá chegando o Zezé de Camargo, irmão da Lua, amigo das estrelas.

Olha, vamos lá então. Finalizando a parada do ouvinte de hoje, eu vou atender o pedido da Marcilene, lá de Santa Isabel. A Marcilene tá mandando a música aí do Padre Fábio de Melo, Vida. Tá mandando aí pro esposo Cleomar e os filhos, né? Maiara, Angélica, Gisele, David, Micaele. E dizendo aí que ama muito todos eles, né? Valeu, Marcilene. Um abração para você. Muito obrigado também pela audiência, pela sua participação. E a gente finaliza, então, com o Padre Fábio de Melo, Vida. E lembrando aí que logo mais à tarde você participa também com o nosso amigo Fabiano Cabeça, a partir das 14h, né? Teu Tarde Sucesso. Você pede a sua música, manda para quem você quiser. Participa aí aqui na programação da Rádio Alcance. Eu volto já daqui a pouquinho com muito mais para você.

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1: 10:07.
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4: Bom dia, cidade. Olha, bom dia. Confirmando a hora certa para você, agora 10:07, nós estamos entrando na quarta e última hora do Bom Dia Cidade desta segunda-feira. 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
0: 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Agora, vamos lá então, abrindo a sequência, tem Germana Serra, Presente de Deus.

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1: 10h24.
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5: Olha, vamos lá então, agora 10h24, confirmando a hora certa para você. Com o apoio do Açougue Esperança e Telhas e Ferragens Passarela, a gente entra na reta final do Bom Dia Cidade de hoje. E vamos de música, sem intervalo, até às 11 da manhã. E abrindo a sequência tem Charlie Brown Jr., Dias de Luta, Dias de Glória.
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1: Tá aí, finalizando o nosso Bom Dia Cidade de hoje com Detonautas Dor Fantasma. Tô indo nessa e deixo você agora com Luiz Carlos Pitt, Jornal e Esporte. A partir da uma tem Fabiano Cabeça e o Tato Sucesso. Logo mais, 6 da tarde, momento da Ave Maria, 6h10, Marise Cremonese e o Sem Parar. Logo depois, né, às 7 da noite, a Rádio Alcance transmite mais uma reunião dos nossos vereadores direto da Câmara Municipal de Tocantins. E 10 da noite tem o Love Time. E amanhã, terça-feira, a gente se encontra, se Deus quiser, a partir das 7, com mais um Bom Dia Cidade. Obrigadão aí pela companhia, pela sintonia. Um abraço, até lá. Tchau.

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4: O Senado Federal vai discutir o fim da contribuição previdenciária cobrada de aposentados e pensionistas do serviço público. A Comissão de Direitos Humanos aprovou a realização de uma audiência pública sobre o tema, que ainda não tem data marcada. A proposta nasceu de uma sugestão apresentada pela sociedade e recebeu mais de 20 mil apoios no portal E-Cidadania. A presidente da comissão, senadora Damaris Alves, do Republicanos do Distrito Federal, destacou a importância de discutir a cobrança e defendeu que, no futuro, aposentados possam deixar de fazer esse recolhimento.
5: A gente pagou imposto a vida inteira e aí, quando a gente se aposenta, continua pagando imposto. Ainda é uma nação que precisa arrecadar muito para poder manter todos os nossos programas sociais, mas eu sonho com uma nação milionária em que o aposentado não precise mais pagar, porque vamos estar gerando tanta renda no Brasil que nós não vamos ser nem necessários mais fazer esses recolhimentos.
4: A contribuição previdenciária dos aposentados e pensionistas do serviço público foi criada pela reforma da Previdência de 2003. Atualmente, a cobrança incide sobre a parcela dos benefícios que ultrapassa o teto do regime geral da Previdência. A audiência foi proposta pelo senador Paulo Paim e deve reunir representantes de sindicatos e associações de aposentados e pensionistas. O relator da matéria é o senador Cid Gomes, do PSB. A extinção da cobrança é uma reivindicação antiga das entidades que representam a categoria. Se a sugestão for aprovada pela comissão, ela pode ser transformada em projeto de lei e seguir para análise na Câmara. Agência Rádio Web, de Brasília, Yuri Hudson.

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23: 11:08.
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Alô, amigos e amigas, aquele abraço, aquele bom dia. Estamos começando aqui pela Alcance FM, Jornal Esporte, nessa segunda-feira, indo de voadora na segundona. E muitos assuntos serão abordados dentro do programa de hoje. E estaremos destacando o início do campeonato regional, a derrapada do Itararé em casa, um resultado que traz uma certa contrariedade para o torcedor, e vamos destacar dentro desse programa, né, tudo isso para você e o futebol profissional.

Muito bem. 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A temperatura em Toca hoje 21 graus. Velocidade do vento 5 km por hora. Umidade relativa do ar está 80%. Probabilidade de chuva 10%. Vamos lá com os destaques do programa de hoje.

0: Itararé decepciona torcedor, perde por 2-1 para o Nacional e é o único mandante que perdeu. Montanhês faz valer o mando de campo e vence Núcleo Esportivo 2-0, fica numa boa. Torense também faz valer a supremacia e mando de campo 3-1 no Social. Expectativa da Copa do Brasil, que começa amanhã e termina na quinta.
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0: Muito bem, vamos com a sequência do programa e a palhinha tradicional de segunda-feira do Augusto da Silva Pinto Neto, que dá aquele balanço aí, campeonato regional. O único mandante que não ganhou foi Itararé, perdeu em casa 2-1 pro Nacional. E aí, Augusto da Silva Pinto Neto, começou bem a primeira fase do campeonato regional, hein, Augusto?
1: É, a primeira rodada, né, Tite? Bom dia, ouvinte Alcance. A expectativa chegou, né, no final de semana, né, com a primeira rodada cumprida, né, Lourenço vencendo o Social por 300-1, o Itararé em seus domínios perdendo para o Nacional por 200-1, e o Montanhense fazendo seu dever de casa também, vencendo o Núcleo por 200-0. Jogos difíceis, em que fazer o dever de casa é essencial, e somente o Itararé não conseguiu fazer o que o Lourenço e o Montanhense fizeram, confirmando vitória em seus domínios nessa rodada. No geral, Pitch, a rodada foi satisfeita da Liga Atlético Barrense, com bons jogos, bons públicos, e mais algumas reclamações contra a arbitragem, porque a Liga tem que tomar muito cuidado, porque são jogos que, clássicos regionais, é luta de uma cidade pertinho contra a outra, quer dizer, tem que ter aquela anuência para se escalar um bom tiro de ar, né? Tive de contato com alguns dirigentes no final de semana, apreensivos, né, com a rodada, mesmo o Lourenço vencendo por 300-1, para cá até mais elástico, né? É, houve reclamação dos dirigentes com relação até duas penalidades não marcadas, né? E no jogo do Núcleo com o time do Montanhês, o Núcleo reclama um pênalti dado a favor do Montanhês, que fez com que eu fizesse segundo gol. Mas eu achei que, vendo na transmissão como estava sendo feito, que houve penalidade de massa sim, e essa reclamação acho que não tinha uma real situação para ela.
0: Muito bem. Ô, Augusto, e agora, quer dizer, a segunda rodada marcada para esse final de semana, jogos importantes. Aliás, cada jogo desse campeonato é uma decisão, né? É importante pontuar, né, Augusto?
1: É, com certeza, Cid. Você viu um jogo de Itararé com o Nacional aí, né? Esse é a derrapagem do Itararé aí, né? Mas a gente tem visto os dirigentes.
0: O Itararé também reclama da arbitragem, né? Um pênalti não marcado. Um pênalti não marcado, a bola bateu na mão do jogador e o árbitro estava em cima, o bandeirinha estava em cima do lance, poderia ter caminhado para a bandeirinha de córner e marcado a penalidade, mas isso aí não justifica não. Não justifica não, o time foi muito mal no primeiro tempo aqui, Augusto, mas muito mal mesmo. Vou te dar um exemplo, você viu Cruzeiro e Flamengo, né? Flamengo e Cruzeiro na quarta-feira. Né?
1: Sim.
0: Na outra quarta-feira, primeiro tempo totalmente do Flamengo, segundo tempo do Cruzeiro. É a mesma coisa. O Itararé não achou o jogo, daqui a pouquinho eu faço comentário sobre isso. E o Nacional aproveitou na hora que teve melhor, fez os gols. Né? Então o aproveitamento do Nacional foi melhor do que o do Itararé, por isso que venceu o jogo. Né?
1: Sim,
0: a gente entende dessa forma. E o campeonato, segundo o Belarmino, ontem eu conversei com ele na parte da manhã, já há uma reclamação muito grande com relação à arbitragem. A arbitragem é muito insegura para um campeonato caro como esse, né, Augusto?
1: Com certeza, é isso aí. Os dirigentes que estão dando atenção, né, aos contatos que a gente tem feito por ele. Alguns, outros ficando no escuro, né? O exemplo que eu falo é do Lourenço, né? O responsável pelo Lourenço, logo Gabriel, passou para mim todas as posições que eu pedi a ele, escalação do time, os gols do que aconteceu, né, como foi feito lá, que o Lourenço saiu atrás do marcador com o gol do Rincón, né, logo em seguida o Lourenço empatou e no primeiro tempo mesmo virou com Ramon e Romulo, e no segundo tempo veio o jogo e o Lourenço conseguiu ainda ampliar o marcador com o Cassiano, fazendo com que o placar ficasse um pouquinho mais elástico, mas não foi uma partida fácil, não. Uma partida difícil, o pessoal do Lourenço sabe disso. Essa semana agora, me parece que não sabe, vai ter o clássico regional. Estão esperando um público superior a 1.000 pessoas lá. Esse aí é um público de casa, um público caseiro, é um clássico caseiro, né? É uma rivalidade muito grande ali de Senador e Dores, né?
0: E os dois vêm de vitórias.
1: Bem de vitória. O mais importante é que esses dois muito motivados para essa partida aí. Com relação ao Montanhês, Montanhês venceu por 200-0 o Núcleo. O Núcleo decidido já no jogo decidido no segundo tempo, enquanto pôde aguentar, o Núcleo aguentou, né? Defensivamente, saiu nos contra-ataques, né? Mas depois dos 30 minutos, parece que o Núcleo cansou um pouco e o Montanhês chegou à vitória por 200-0, merecidamente. Eu tenho visto alguns jogos aí, jogadores aí que muito tempo não vira, o Igor Papalega, que saiu aqui do Industrial, foi para São Paulo, ficou lá uma temporada lá no São Paulo, lá, e está jogando pelo Nuca aqui. É parceiro do Ayub, né? O Ayub conseguiu inscrevê-lo para o campeonato. É uma grande atração também. E já o Tararé, né, se você relatou aí, vai relatar ainda mais além do processo que aconteceu aí, você esteve presente aí, né, nesse acontecido, e que o Tararé não conseguiu, né, fazer com que o mando de campo se traduzisse em vitória para a sua equipe, né. E o Pombense agora, né, o Pombense agora será a grande novidade do regional, fazendo sua estreia fora de casa também agora, vai pegar uma Evalha já com uma vitória muito forte dentro de seus domínios, muito forte, e com a torcida ajudando lá, a diretoria, prefeitura ajudando, agora, é isso aí, a motivação do futebol na nossa região, as cidades participando, os prefeitos ajudando, isso é muito importante desse regional nosso, deslanchar, né, deslanchar, porque sabemos que é um grande regional, sempre foi show e sempre será show em nossa região.
0: O campeonato regional, se não tiver ajuda do poder público, os times não têm receita. A verdade é essa. Não há receita. Ou é venda de camisa, ou é um associado que ajuda. E não há receita. É muito difícil. E depender de. Para você ter uma noção, teve time, Augusto, que gastou perto de 30 mil para botar o time em campo. Sabe qual é a premiação da liga? 30 mil, campeão. Quer dizer, no primeiro, num jogo só, teve time que já gastou perto de 30 mil. Vai recuperar como?
1: É por rodada.
0: Tem 22, 25 mil, 30 mil. Pra colocar o time em campo. E a premiação pro campeão da liga é 30 mil. É brincadeira.
1: Quer dizer,
0: se gasta num jogo só, hein?
1: Nem só colocar, mas com a força de vontade, né? Ele saiu de São João 5:30 da manhã. Levantou o pessoal tudo lá, colocar dentro do 11 micro-ondas da prefeitura lá, foi para jogar às 10 horas da manhã. Você vê a força de vontade também, que isso é muito importante também. É um time caseiro, sem dúvida, mas conta com a participação do projeto do Ayub, sem dúvida. Mas é merecedor de um respaldo também, né, Pete?
0: Com certeza, absoluta. Merecedor de um respaldo e de um respeito, né? Ali é um projeto, né? Ali é um projeto. E o torcedor de São João Nepomuceno entende isso, né? Entendi.
1: O time de São João vendeu o cara a derrota lá pro Montanhês lá. Tem chacoalhados, grandes jogadores, tem jogadores lá expressivos no Montanhês lá, que está dando um respaldo muito grande e o apoio da cidade pro time de Montanhês. Mais importante é isso aí. Tá, a cidade está todos se unindo, né? O Nacional de Senador, com o pessoal lá, o Dourense, com o pessoal da prefeitura também. É aquele negócio, motivando a cidade inteira a participar do campeonato regional. E a próxima rodada vai estar com o Vila, né, o Senhor com o Núcleo, né? O Montanhês com o Pombense, né? E o Dourense com o Nacional, o grande casco dessa segunda rodada, né? E folgando em Tararela, que terá tempo de se readministrar.
0: Tem 15 dias.
1: Deu errado e corrigir os efeitos para a próxima rodada. Simplesmente o campeonato não acabou, todos eles mostraram a cara agora, mas todos eles estão dentro do prazer de classificantes, os quatro que até a quinta rodada não partiram na cidade. Talvez a sexta rodada sem definir os quatro ainda.
0: E a gente tem que colocar também, Augusto, que não é fácil. Não é fácil, porque os adversários são qualificados também. Aí o torcedor fala, meu time tá ruim, perdeu. Então, peraí, olha pro adversário também. Perdeu pro adversário. O Itararé perdeu pro Nacional. O Nacional é um baita time. Baita time. Baita time Nacional de Senador. Tá certo, não tem que perder em casa, tem que fazer o dever de casa, é verdade. Mas não pegou qualquer um, não. Né? Não pegou um time qualquer, um time montado. Um time de jogadores inexperientes, não. Pegou jogadores fortíssimos. Jogadores que querem esse campeonato. Vai ser pedreira do princípio ao final. Vai ter emoção do princípio ao final, Augusto.
1: Com certeza. E é aquele negócio, o respaldo, né, você ser derrotado numa partida e não manter a base do time. Você tem que manter a base do time.
0: Exatamente.
1: Aquele negócio você
0: pode trazer o time inteiro. Não adianta mexer em todo mundo, é complicado.
1: Manter a base.
0: Você pode fazer alguns ajustes.
1: Ajustes.
0: Né? Você pode fazer alguns ajustes. Tá. Agora, cair na besteira de, ah, não vou ter que dispensar tudo, não. Isso aí é uma besteira tamanha, porque dentro, não treina, não treina, a menos que você traga um time inteiro. Agora, o time inteiro você vai trazer de onde?
1: Isso aí é.
0: De onde? Eu tava vendo um exemplo aqui, o módulo 2 do Mineiro acabou. Mas vai lá em Nova Lima e pega jogador do Vila Nova, estão todos dispensados. Cada um tem casa. Vai lá em Sete Lagoas, pega o Democrata. O Democrata de Sete Lagoas não tem ninguém hoje, não. Todo mundo dispensou. Eles não têm atividade agora o resto do ano. É verdade?
1: Com certeza.
0: Não é verdade?
1: Com certeza.
0: Então não tem como você pegar um time inteiro. Não tem como você pegar um time inteiro. Não tem como.
1: Desmantela tudo, né?
0: Já dispersaram os jogadores. Exatamente, do cotelado. É muito complicado. Ah, é. Vamos trazer um time. Não, bobagem, não consegue. Não consegue trazer.
1: Não consegue, não. Não consegue. É assim que a banda toca.
0: Não, é assim que a banda toca. Exatamente.
1: O problema agora é que seis equipes já mostraram a cara no campeonato. Não, agora é somente o Palmeiras. Né?
0: É.
1: Já temos como saber como jogar contra aquela equipe dentro dos seus meninos lá, com essa pressão, aquele negócio. A motivação é muito grande nesse campeonato, muito grande mesmo.
0: Muito.
1: E rodada a rodada vai vir esse campeonato aí, com certeza vai continuar sendo os clubes, mesmo derrotados, tendo chances. Com certeza, nada está perdido ainda não. É questão de organizar e comer livros as inscrições, né? Fazer inscrições adequadas agora aqui, já sabendo o que está acontecendo no campeonato.
0: Muito bem. Augusto, vamos ir futebol profissional, o que temos de bom?
1: Isso. Até o futebol profissional tivemos o Brasileirão, né? Mais uma rodada feita, né? Como vai ser o complemento hoje com o Atlético Paranaense, Botafogo e Atlético Paranaense, né? Botafogo tentando sua reabilitação, né? Já tivemos no sábado Fluminense 2, Remo 1, uma vitória importantíssima para o Fluminense, está chegando perto lá do segundo colocado. O Internacional empatou com o Atlético, o Cruzeiro venceu o Flamengo, né? Deu um troco pro Flamengo, mesmo que seja um Brasileirão, mas tirou o Flamengo de prosseguir.
0: Oito segundos pra acabar. O acréscimo, faltava 8 segundos. Tanto é que nem deu saída de bola.
1: Pelo menos ele segurou lá. Segurou o Flamengo lá e deixou o Flamengo caminhar atrás do Palmeiras. O Palmeiras conseguiu esse resultado em cima do Vasco, que ninguém esperava. Por isso é um resultado menos. Com menos gol, ganhou o Vasco. O Palmeiras venceu 4-1 no Vasco. O Bragantino venceu o Grêmio com 1-0, que era natural, né? O Grêmio está muito mal das pernas, né? O Vitória, dentro dos seus domínios, é só uma surpresa. O Bahia foi lá e ganhou de 2-0, num jogo que motivou muito a torcida do Bahia, que está chegando agora também entre os 6 ali. O Chapecó venceu o São Paulo. São Paulo está caindo, está entrando na mira de alta do rebaixamento. O Santos e o Mirassol brigavam com a colocação, o jogo melhor, para se colocar melhor no campeonato, mas ficou no 1-1. E o Curitiba venceu o Corinthians, 2-1. O Curitiba dentro de casa e está fazendo um bom campeonato. E hoje vai para encerramento o complemento. Como falei, né? Botafogo e Atlético Paranaense, né? Rebaixamento. Posição se mantiveram, nada mudou, porque 3 pontos na da zona. Mas há uma questão agora do São Paulo. São Paulo, que é o 12º, 13º de Bahia, está 3 pontos de todos que chegam até na fase de rebaixamento. Ele está o São Paulo, o Santos, o Grêmio, o Internacional.
0: Muita gente grande.
1: O Remo, o Vasco, tá todo mundo ligado. A Chapecó, mesmo com essa vitória, acho que já foi.
0: Já foi, tem jeito não. Amanhã é Copa do Brasil, né?
1: E amanhã tá a Copa do Brasil, né? O jogo do Rio já começa.
0: O clássico.
1: Cruzeiro e Atlético. Cruzeiro e Atlético amanhã. Esse é clássico dos clássicos, né? Palmeiras, a quarta-feira, prosseguimento com Palmeiras e Santos, né? O Vasco com Vitória. O Vasco não pode derrapar, vai ter que ficar dentro de Januário mesmo, se não foi seguido o Maracanã. E o Internacional e o Grêmio, né? E aquele negócio, são 4 partidas aí que vão definir no jogo da volta. E agora, a princípio, talvez não tenha um placar elástico nas partidas, não. Vai ser muito ali, muito pegados os jogos ali para no jogo da volta, né? Se definir assim a Copa do Brasil, os classificados.
0: O Vasco vai ver o Vitória. Vai ver o Vitória.
1: O Vasco vai ter a força.
0: O jogo é São Januário, né? Ou não?
1: É, jogo de São Januário.
0: Então, o Vasco vai ver o Vitória, mas é o time de Vitória.
1: Vai ter que vitória, tem que ganhar da vitória.
0: Tá tudo aí, Augusto?
1: Isso, tá tudo aí, fazer o dever de casa. Essa semana, agora o assunto nosso vai ser regional, vai esquentar mais ainda para o final de semana, né? Algumas equipes já se preparando para novas contratações, que vai ter, mesmo aquelas que venceram, vai ter contratações, é com certeza. E manter depois a base, que é essencial para o regional. Se a base e vai ter o nível de futebol do circuito, principalmente se ele dever de casa, é fazer o dever de casa, né? Mas é um campeonato que vai trazer surpresa até o final, com certeza.
0: Muito bem. Valeu, Augusto, um abração.
1: Um abraço, tchau, tchau.
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0: Muito bem. Gente, deixa eu aproveitar e fazer um comentário nessa segunda parte do programa que a gente viu ontem no jogo. E até certo ponto, o público, se não foi um dos melhores, se não for o melhor, ou um dos melhores públicos da primeira rodada de ontem no jogo do Itararé. Hein? Eu acho que nós tivemos acima de 400 pagantes tranquilamente na partida de ontem. O torcedor se fez presente, mas o torcedor do Itararé é um torcedor exigente, porque está acostumado a ver time bom, está acostumado a vencer, principalmente no Lopão. O estádio é um aliado do time, né? Porque quando se joga em casa tem o apoio, tem o calor humano do torcedor, é um aliado do time. Mas se nós fazermos e fizermos a análise de fria, calma, tranquila em relação à partida de ontem, não com paixão, sim com razão, né? A partida de ontem é onde o time se ouve muito mal no primeiro tempo, dando oportunidade enorme para um time qualificado que é o adversário. Então, Nacional, de senador Firmino, é um time qualificado, é um time candidato a chegar entre, com certeza, entre os quatro. Vai estar o Nacional de Senador, que tem bons jogadores, que pegou o Itararé, que se ouve muito mal, se perturbou com o gol, quando tomou 1-0, criou oportunidade no 0-0, teve uma oportunidade de ouro para fazer, e o goleiro foi lá e apareceu na hora certa, o goleiro do Nacional. E o gol do Nacional foi um gol trabalhado, um gol pela direita de mérito do atacante de beirada, que foi no fundo e cruzou certinho, mas certinho pro meio da área. Aquele cruzamento a gente vê aquelas jogadas aqui no Campeonato Brasileiro, Série A, Série B, Série C, onde os laterais passam, os pontas passam, o cruzamento para trás, que pega quem tá de frente, né? E ele pegou quem tá de frente. O Rabi dominou a bola pela direita e mandou um balaço aí, indefensável pro goleiro. Achei que foi indefensável naquele gol. Ah, não, o goleiro poderia se esticar e pegar. Achei indefensável o chute. Não pode tirar o mérito de forma alguma do belo chute acertado pelo atacante do Nacional. E depois veio o segundo gol. O Itararé saiu para tentar o empate e tomou o segundo gol. Quer dizer, vai pro vestiário com 2-0 contra. Com 2-0 contra. A pressão é muito grande. Então, as pessoas que mexem lá, no caso o Bruno Ramos e o Léo Donari, tinha que mexer e acertar, né? Tem algumas peças que não foram bem, né? Os laterais, até certo ponto, deixaram um pouquinho a desejar. O primeiro gol foi, bom, era para matar a jogada e não matou a jogada. E aí redundou na boa jogada do atacante, aquele número 7, o nome aqui não recordo. Aquele número 7 fez uma campanha belíssima pelo Palmeiras na Copinha esse ano. Arrebentou com o jogo. Menezes arrebentou com o jogo. Sabe, esse cara deram o nome de Bruno. Ele arrebentou com. Ele é muito bom jogador. Então ele pegou ali a ala esquerda do Itararé e levou todo mundo. E houve cruzamento certeiro, para trás, consciente, né? Aí conta-se com a habilidade de quem recebe a bola, de quem bate a bola com precisão. E aí fez 1-0. O segundo gol foi contingência. O Itararé todo em cima, tentando desordenadamente, porque a pressão era muito grande. Todo mundo que errava, aí era um Deus acuda. O torcedor não perdoa. O jogador fica nervoso, o gol não sai, tomou o segundo gol. Fomos para o segundo tempo com 2 gols atrás. E não é fácil, não. Tirar de um time qualificado como adversário. Porque é o seguinte, ontem eu comentava com alguns torcedores, nós temos que dar valor também ao adversário. Quer dizer, o Itararé não pegou qualquer um. Sabe? Pegou o Nacional, como eu disse agora há pouco, pegou o Nacional de senador Firmino, que é um baita time, montou um baita time. Sabe? Sistema defensivo tranquilo, meio campista, volante espetacular. Meio campo muito bom e o ataque é muito rápido e preciso. Sabe, o Itararé jogou contra um adversário muito qualificado ontem. encontrou dificuldades. No segundo tempo, mudou tudo. Aí o Itararé que comandou o jogo. O Itararé que mandou no jogo, criando oportunidades. Aí apareceu o goleiro deles, o goleiro da Nacional. Apareceu pegando bolas difíceis, inclusive numa falta muito bem cobrada. Ele se esticou todinho e tirou com a mão direita, que era gol certeiro, né? Era gol contado pelo torcedor. E oportunidade de cara a cara com o goleiro pegando. Cabeçado, o goleiro pegando. O Itararé se achou na segunda etapa. Jogadores que entraram bem, né? Silas, o próprio Carioca também entrou bem no jogo. O Itararé teve domínio territorial o segundo tempo inteiro. Acuou o time, fez com que o Nacional voltasse para o segundo tempo, entrincheirasse ali para não tomar o gol de empate de 2-1. Ainda cedo, o Itararé tinha chance de procurar o empate de 2-2, só não conseguiu o empate porque o goleiro pegou muito. Quer dizer, o time foi bem no segundo tempo. No segundo tempo foi bem. No primeiro tempo não achou, tomou os gols, apavorou, dava tudo errado no primeiro tempo, mas no segundo o time se achou. E é claro que tem que ter ajustes. Eu conversava com alguns torcedores depois do jogo, é preciso ter ajuste. Agora, a gente tem que fazer uma análise de cabeça fria. Não adianta falar, o time é todo ruim, não é? O time não é todo ruim. O torcedor fica injuriado, porque está acostumado a ver o time ganhar com tranquilidade. Esse campeonato não tem goleada não, gente. Esse campeonato não tem, não tem essa história de 4-5-0 não. Ninguém vai dar isso, ninguém não. Ninguém vai aplicar essa goleada em ninguém. Sabe por quê? Porque o campeonato, ele está parelho. O campeonato regional aberto é um campeonato em que a maioria dos times investem. Um ou dois que investe pouco, o Social no caso, o Núcleo Esportivo de São João no caso. Mas os demais times que eu estou colocando para você aqui são times fortíssimos. São contratações e contratações. São times caros, sabe? Então, busca o que há de melhor. Agora, dentro do próprio campeonato, é que se adquire o entrosamento. Porque não treina. Jogadores se conheceram ontem no vestiário, cada um, o meu nome é fulano, ciclano, beltrano, e foram apresentados um a um no vestiário ontem. Isso aconteceu com o Itararé, com o Nacional. Porque vem um de uma região, vem outro de outra região, vem outro jogador de outra cidade, e assim por diante. Esse é o campeonato regional aberto. É o campeonato em que agora é correria. Né? Quem acompanhou os jogos do Módulo 2 do Campeonato Mineiro, como eu acompanhei alguns jogos do Campeonato Mineiro de Módulo 2, é aquilo ali. É aquilo ali, gente. É correria. O tempo todo, é marcação o tempo todo. Sabe? Porque os caras aguentam. Porque os jogadores aguentam. Fisicamente, se você analisar, é aquilo ali. O futebol profissional é aquilo ali mesmo. Sabe? É chegar junto. É ter condição de chegar junto. É correria o tempo todo, é marcação alta, é marcação baixa. Isso depende. Quem, o Nacional ontem contra o Itararé abaixou as linhas. Tava 2-0 a favor, pra que vai subir as linhas? Aí abraçou as linhas. Itararé aproveitou, porque as mexidas foram boas. E que o Nacional abaixou as linhas. O Itararé teve maior número de posse no segundo tempo e, consequentemente, criava oportunidade. Então, quem viu o jogo de ontem, quem assistiu o jogo de ontem, vai e vai refletir junto comigo, da minha análise do jogo de ontem. Sabe, ô? Não é terra nenhuma terra arrasada. Perdeu de 2-1, perdeu de um adversário qualificado, de um sério candidato, que é o Nacional. Um sério candidato. E ontem eu conversava com o Pires disse para mim, ó, nós viemos aqui para empatar o jogo. Se a gente levasse um ponto lá para Senador Firmino, tava bom demais, vamos levar 3. Então a gente tem que comemorar, porque aqui é difícil. Sabe, ó, vencer o Tubarão aqui dentro é complicado. E foi complicado pro Nacional, porque senão o goleiro, eu até brincava com o Pires, pode dar o bicho pro goleiro, bicho maior pro goleiro, que pegou pra caramba. O Itararé reclama uma jogada, a gente não tem VAR, gente. Uma jogada de mão dentro da área, tudo bem. De mão dentro da área, mas o árbitro vai ter exatidão, tem VAR para ir lá conferir se realmente o braço estava colado, o braço estava descolado. Não tem como. Então a gente olha pro lado da arbitragem. Bom, o que foi comentado aqui hoje com o Augusto, negócio da arbitragem, é assim. Tem que olhar com muito carinho, com muito cuidado, porque os jogos estão caros. Para você botar em campo, os clubes devem refletir isso. Porque todo o trabalho durante a semana, todo o dinheiro que se gasta, vai embora com uma arbitragem equivocada. Por parte do juiz, meu medo de pressão, aquele negócio todo. Então traz para aliviar, traz de federação. Já está gastando, rapaz, está na chuva para molhar. Está na chuva para molhar. Você põe um trio de arbitragem de uma federação aí, não é que ele não erra, não, ele erra também. Igual o juiz daqui. Eles erram também, erram muito. A gente está vendo no Campeonato Brasileiro, é um absurdo de erros de juízes que estão acostumados a trabalhar em jogos difíceis, de módulo 2, de Série B do Campeonato Brasileiro, de Série C, de Série A, são difíceis. Eles erram também. Mas a probabilidade de erro é menor aqui. A probabilidade de erro é menor, porque eles estão em maior atividade. Agora, tem que analisar friamente o que é bom para. Por exemplo, o núcleo esportivo não vai topar. Não vai querer a arbitragem da federação. Quando jogar lá em São João, ele vai pagar a federação. Ele vai pegar a arbitragem. O social também. Não, acredito que não vai dar muita importância para a arbitragem de federação. Mas Torense, Itararé, Nacional, Montanhês, Bombense. Eu tenho certeza absoluta que esses times fazem uma questão enorme. Porque cada um vai se adequar. Cada um vai se ajustar. A primeira rodada é de ajustes. É de ajustes. O Nacional tem alguns ajustes, vai ajustar. O Montanhês ganhou do Esportivo, vai ajustar o seu time ainda. Tem certeza absoluta que tem peça que deixou, que não entregou o que se esperava de entregar. O Dourense ganhou de 3-1, o Augusto disse no comentário aqui, não foi fácil pro Dourense, não. E, com certeza, algumas peças não produziram o que deveriam produzir. Sabe, futebol é desse jeito. Futebol, a gente tem que ver o futebol dessa forma. Hoje em dia, o futebol profissional é aquilo ali. É aquilo que nós vimos ali ontem. Sabe, eu tô dando um exemplo aqui, que eu acompanhei jogos do módulo 2 do Campeonato Mineiro. Vi o Vila jogar, vi o Democrata jogar, sabe, vi o Aimoré jogar com esses times todos aí. O nível do futebol é isso. A intensidade do futebol profissional é aquilo que a gente viu ontem, sabe, então não tem o que contestar. As duas equipes tentaram fazer o melhor, tanto o Itararé quanto o Nacional, só que o Nacional aproveitou as oportunidades que teve e converteu, né? Transformou as oportunidades em gols. O Itararé não conseguiu, por quê? Porque tinha um goleiro inspirado do outro lado, pegou pra caramba no segundo tempo. Vai me dizer, o segundo tempo o Itararé não mereceria de forma alguma sair derrotado da partida de ontem. O empate seria um resultado altamente justo pelo que apresentou o Nacional no primeiro tempo, pelo que apresentou o Itararé no segundo tempo. Foram dois tempos distintos. O primeiro tempo foi do Nacional, o segundo tempo foi do Itararé. Sabe, o Tubarão jogou pra caramba no segundo tempo, mas só que tinha uma barreira lá atrás, que era o goleiro, que pegou pra caramba. Então, a gente vê o torcedor, tá certo, tá querendo ver o time ganhar. Tá querendo a vitória, tá querendo ver o time vencedor. Não vai para estádio para ver o time perdedor. Não vai para estádio para ver um time capenga, um time que não tem reação. O Itararé mostrou ontem poder de fogo, só que foi esbarrado pelo goleiro e uma defesa coesa, determinada, que é a defesa do Nacional do Senador, principalmente no segundo tempo. No primeiro tempo estava 0-0, o perdeu na cara, na pequena área, 1-0. Para fazer 1-0, quem não faz é erro. E tomou. Falei, ó, isso é mau sinal. Não faz, toma cá. porque o time é qualificado, vai chegar lá. E chegou lá. Então, não tem, meu pé me dói, não tem segredo do futebol. Não há segredo, isso aí. Bom, finalzinho do jogo, finalzinho do programa. Eu quero só fazer um registro aqui, o Augusto já falou do Campeonato Brasileiro. Cruzeiro venceu por 2-1 o Flamengo. Dos cariocas, o Fluminense venceu 2-1 o Remo. Grande vitória tricolor, que cresce na tabela de classificação. E o Vasco continua o mesmo. É igual bumbum de neném, você não sabe a hora que vem. Ou o Vasco aplica 4-1, como aplicou no Olímpia no meio de semana, e toma 4. É 8-80. O Vasco é 8-80. O Atlético Internacional, jogo feio, 0-0. E dos mineiros, os cariocas, hoje o Botafogo joga contra o Atlético do Paraná. Vai ser um belo de um jogo lá no estádio Nilton Santos. Vamos acompanhar pelo Campeonato Brasileiro. E amanhã tem Copa do Brasil, né? Amanhã tem Galo e Cruzeiro na Arena MRV. Depois de amanhã, quarta-feira, tem Palmeiras e Santos. Tem Vasco e Vitória. Eu até brinquei que o Vasco vai ver Vitória quarta-feira, que é o Vitória adversário. E na quinta-feira tem o Corinthians, né? E na quinta-feira a gente vai ter mais um confronto, né? Da Copa do Brasil, deixa eu ver aqui. Na quinta-feira, exatamente, na quinta-feira não tem Internacional e Grêmio, tem Corinthians não. É Inter e Grêmio Granal. É o Granal na quinta-feira, na Copa do Brasil. É isso aí, tá? O que nós tínhamos é isso para o ouvinte de modo geral. Vamos acompanhar agora a movimentação durante a semana dos times que vão jogar. O Itararé folga, tem 15 dias para ajustar algumas peças que não foram bem, né? Os laterais, né? Eu achei que deixou a desejar, né? E a gente precisa do meio direito ou meio esquerda com mais pressão, né? Para abastecer o ataque, pode dar uma melhorada também, tá? Mas aí são... Não é que ruim, mas pode melhorar? Pode melhorar. Isso aí são coisas do futebol. Futebol é isso. Ponto final do programa de hoje, prometendo voltar amanhã, se Deus quiser, nesse mesmo horário. Um abraço, fiquem com ele, que nos fortalece sempre. Fiquem com Deus.
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3: Meio-dia e quatro.
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2: Meio-dia e 37.
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0: 12:46.
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Fala comigo aqui no Alcance. Eu não comecei na abertura aqui da nossa programação, né? Mas estou aqui para tocar o melhor da música para você. Você já viu que rolou Nostalgia Alcance. Começamos com Nostalgia Alcance nessa segunda-feira, dia 24 de agosto de 2026, com o apoio cultural de Açougue do Valmir, Friomac, Burger Big Hamburgueria e Nilson Machado, montador de imóveis. A primeira parte começou o som de César Menotti Fabiano, a música Leilão do ano de 2005, Guilherme Santiago com a música E Daí? Também tivemos João Bosco e Vinícius com a música Curtição do ano de 2008. E Luan Santana com a música Meteoro.

só pra gente recapitular, a música Meteoro da Paixão é do ano de 2009. O primeiro sucesso, né, de Luan Santana. Vamos fazer o seguinte, a temperatura nesse exato momento em Tocantins, a temperatura deu uma baixada boa, hein, gente? 23 graus nesse momento em nossa cidade, em nossa Tocantins, com a mínima de 18 graus. É, gente, esfriou um cadinho, né? Então, vamos lá, colocar aquela blusa, vamos se cuidar aí. Umidade do ar 73%, mas nem por isso você deve se cuidar, tem que se cuidar. Comer aquela alimentação boa, tomar aquela água, de repente, ah, tá frio, vou esquecer de beber água. Bebe água, vamos lá, vamos lá, vamos cuidar da saúde, é o mais importante. Continuando com a sequência de nostalgia na Alcance FM, vamos ao som agora de Outcast, a música Reiá, do ano de 2003. Essa eu tenho certeza que você conhece. 1h19, agora o relógio dá aquela viradinha, 1h20 aqui na sua Alcance FM. Música não para.

0: Fala comigo aqui no Alcance. Vamos lá, segunda parte da nossa programação. Tivemos o som de Outcast, a música Hey Ya, do ano de 2003. Nelly Furtado e Kelly Rowland, com a música Dilema, do ano de 2002. Miley Cyrus, com a música Ricky Ball, do ano de 2013. E do ano de 2005, Black Eyed Peas, What Is This Love? Caramba, um dos primeiros sucessos do Black Eyed Peas. Bacana demais. Lembrando que hoje é dia 24 de agosto de 2026, hoje é Dia Nacional da Comunidade Ucraniana, Dia dos Artistas. Então, um abraço para todos os artistas. Dia do Encanador, você, meu amigo encanador, que está trabalhando bastante, parabéns pelo seu dia. E também Dia da Infância. Uma curiosidade de hoje sobre o aniversariante de hoje, que está completando 79 anos. Eu estou falando de Paulo Coelho. O escritor Paulo Coelho é dos aniversariantes do dia. Em 1965, quando tinha 18 anos, ele foi levado a um hospital psiquiátrico. O pai suspeitava que o filho estivesse com algum problema mental, já que ele havia repetido de ano duas vezes seguidas e queria fazer teatro e se tornar escritor. Ele permaneceu ali um mês até que conseguiu fugir. No ano seguinte, o pai resolveu interná-lo de novo. Dessa vez, foram dois longos meses de reclusão, durante quais recebia a visita da namorada, uma aspirante atriz chamada Renata Sorrá, que todo mundo conhece, né? Desesperado, Paulo Coelho fugiu novamente. E fugiu para ser um grande escritor, grandes músicas de Raul Seixas, né? Tem uma grande parceria também com Paulo Coelho. Contando histórias aqui na Alcance FM. E claro, tocando música e tocando nostalgia, chegando o som de Chiclete com Banana, do ano de 2004, a música 100% Você.
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0: Fala comigo aqui na Alcance FM. Agora tivemos nessa sequência o som de Chiclete com Banana, a música 100% Você, do ano de 2004, do álbum Sou Chicleteiro, Copacabana Beach. Essa música que fez muito sucesso nos anos 90, foi regravada em vários estilos, tem até o Raça Chinela gravou essa música, que ficou muito bacana, a música Mel da Sua Boca. E também tivemos o som de Daniel com a música Dengo, do ano de 1998, no álbum Adoro Amar Você, que foi o primeiro álbum solo do Daniel depois do falecimento de João Paulo. Vamos falar rapidinho de Campeonato Brasileiro de Futebol. 24ª rodada aconteceu nesse final de semana e tivemos os seguintes jogos. O Fluminense venceu o Remo pelo placar de 2-1. O Internacional recebeu o Atlético Mineiro e ficou 0-0. O confronto entre Cruzeiro e Flamengo, eles jogaram no meio da semana pela Libertadores. Dessa vez o Cruzeiro levou a melhor, venceu por 2-1. O Palmeiras deu um sapeca iaiá no Vasco, num 4-1 sonoro. O Red Bull Bragantino, em casa, venceu o Grêmio pelo placar de 1-0. No confronto Bavi, né? Dentro do Barradão, na casa do Vitória, o Vitória perdeu por 2-0 para o Bahia. Santos e Mirassol, um jogo meio polêmico, o Santos empatou com o Mirassol em 1-1. A Chapecoense, que isso, hein? A Chapecoense ganhou de 1-0 do São Paulo. São Paulo tá numa draga danada, hein? Meu Deus do céu. No Couto Pereira, o Coritiba recebeu o Corinthians e venceu pelo placar de 2-1. Ê, Corinthians, meu Deus do céu, hein? E hoje, às 20 horas, vai ter Botafogo e Atlético Paranaense. Classificação do Campeonato Brasileiro de Futebol. O Palmeiras se isolou na liderança com 51 pontos. Em segundo, o Flamengo com 45. Terceiro, o Atlético Paranaense, que joga hoje, né? Pode melhorar sua pontuação. Tem 41 pontos. O quarto é o Fluminense com 41. Na zona de rebaixamento, vem o Mirassol, 17º, com 24 pontos. O Remo, 18º, com 23 pontos. O Vasco é 19º, com 22 pontos. E a Chapecoense, com a vitória em cima do Vasco, deu uma levantadinha, mas tem apenas 14 pontos ganhos. O Campeonato Brasileiro de Futebol volta no próximo final de semana. Agora 1h52, mais música, mais nostalgia. Alcance daqui a pouquinho a sua participação a partir das 14h. Chegando o som de Zélia Duncan no ano de 1994, a música Catedral.
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0: Fala comigo aqui no Alcance. Aí rolou a primeira hora da nossa programação. Tivemos o som de Zélia Danca, a música Catedral do ano de 1994. Skank com Jack Tequila, também do ano de 1994. Lembrando que neste álbum aí, o Jack Tequila, é um álbum que praticamente lançou o Skank para todo o Brasil. Quando o Skank também esteve aqui na cidade de Tocantins no ano de 95. A gente já esteve comentando sobre esse show aqui, né? Do ano de 95, que a música principal era Pacato Cidadão, mas tem várias músicas desse CD maravilhoso do Skank. Uma delas é Jack Tequila. E também tivemos o som do RPM, a música Revolução por Minuto, que é o nome da banda, né? O álbum de 1985. 2 e 3, apoio cultural, depois do apoio venho com a sua participação e tem brinde para você que estiver participando com a gente. Então, manda sua mensagem, participe, 32-3574-1626, daqui a pouquinho eu tô de volta.
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22: 12:08. Segunda-feira, 24 de agosto de 2026. Este é o Giro de Notícias. Eu sou Carolina Prazeres e você acompanha os destaques do momento. A Braskem entrou com pedido de recuperação extrajudicial na Justiça de São Paulo nesta segunda-feira para renegociar uma dívida de cerca de 54 bilhões de reais. A informação foi confirmada nesta manhã através de nota divulgada pela empresa. Um dos quatro presos por envolvimento com a morte de Cláudio Rafael Landeiro foi prestar depoimento com a bicicleta usada pela vítima no dia do linchamento. O segurança de rua Davi Santos Machado, de 21 anos, prestou depoimento na segunda, dia 17, como testemunha e negou ter participado das agressões. No dia seguinte, voltou à delegacia e confessou o crime. A Anvisa, Agência Nacional de Vigilância Sanitária, aprovou o registro do segundo medicamento genérico à base de semaglutida no Brasil. O produto, produzido pela Germed Farmacêutica, é indicado para o tratamento do diabetes tipo 2 e pertence à classe dos agonistas do receptor de GLP-1, a mesma de medicamento como Ozempic. O presidente do Tribunal Regional Eleitoral de São Paulo, José Antônio Encinas Manfré, rejeitou os recursos apresentados por Pablo Marçal e pelo Ministério Público Eleitoral contra a decisão que o condenou por uso indevido dos meios de comunicação nas eleições de 2024. O empresário continua inelegível e o presidente do Tribunal Paulista também manteve multa de R$ 420 mil reais. O Superior Tribunal de Justiça rejeitou nesta segunda o recurso da defesa e manteve a condenação do apresentador Danilo Gentili ao pagamento de R$ 20 mil de indenização à deputada federal Sâmia Bonfim. O processo é devido a publicações consideradas ofensivas por Gentili quando Sâmia ainda era vereadora de São Paulo.

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0: Fala comigo aqui no Alcance, agora 12h14. Boa tarde, começando a nossa participação. Para você que está ligado com a gente em 104,9 pelo radinho, ou pelo aplicativo, ou pela Alexa, você pode estar conversando com a gente aqui no Alcance pelo 3235741626. É o nosso WhatsApp, manda aquela mensagem bacana. E hoje você participando com a gente está concorrendo a um lanche da Burger Big Hamburgueria. Vamos começar nossa participação? 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Beleza, 12h14, vamos com a primeira participação. A primeira já é áudio, então fala comigo.
1: Fala, Fabiano Cabeça, bom demais. Coloca para nós ouvir aí, Boate Azul, para começar a semana. Segunda-feira abençoada, né? Deus abençoe a nossa semana.
0: Vamos.
1: É o nosso dia. Né, para o pessoal que está ligado na melhor, no Alcance.
0: Show de bola.
1: Para o pessoal da Estacapo também.
0: Aham.
1: Uhum. Né, um forte abraço, irmão. Tamo junto. E eu ouvo o Fabiano Cabeça.
0: Aí sim, Jonathan. Valeu. Um
1: abraço, irmão.
0: Valeu.
1: É na paz.
0: Valeu, tamo junto. Eu vou fazer até uma brincadeira aqui. Vou tocar um popurri do Traia Véia, que toca Boate Azul. E tem uma música que toca antes, que eu tenho certeza que vocês vão gostar. Tá bom? É um clássico. Valeu, valeu, Jonathan. Mais mensagem. Felipe Soares ligado com a gente, mandando aquele boa tarde, que é pedir a música para o pessoal lá da Metalúrgica do Ivaí, Oriente, Dama e Vagabundo. Elisângela Leandro também ligada com a gente, está mandando aquele boa tarde. A Estela também está ligada com a gente, mandando aquele boa tarde. Boa tarde, Estela. Obrigado pela sua companhia. Deixei marcando aqui que o pessoal, de repente, vai falar assim: Fabiano, não leu minha mensagem. Leu. Aqui, ó. Dona Geralda, que bom que está participando com a gente. Mandando aquele boa tarde. Quer curtir a música, mandando para todos os ouvintes, a música do trio Parada Dura, O Último Adeus. Legal, legal. Valeu, Dona Geralda. Um abração para minha amiga Conceição, do bairro do Ginásio. Olha quem está participando com a gente, que legal. Boa tarde, é Marcelene, lá em Santa Isabel. Uhum. Deixa eu ver aqui, ó. Aqui, bora a música de Heitor Santos, Moça do Espelho. Se você encontrar, tá? Vamos procurar sua música. Valeu, valeu, beijo pra você, Marcelene, muito obrigado, tá? Obrigado pela sua participação. Brunelli também tá ligada, Brunelli sempre curtindo a nossa programação. Valeu, Brunelli, um grande abraço, minha amiga. Leandro também curtindo com a gente, mandando essa música, deixa eu ver, pra

0: todos que estão curtindo. Quer ouvir o som do Leãozinho do Forró, Vestidinho Preto? Aí sim, hein? Moral. Denilson Valinotti, mandando aquele boa tarde. Quer mandar a música aqui, ó, do João Carreira e Capataz, Bagulho Doido. Segundou, segundou com força. Tamo junto, meu amigo. Obrigado. Obrigado sempre pela companhia. E pra gente fechar esse bloco aqui das participações, meu amigo Cadu mandou: fala comigo, Fabiano Cabeça. Gostaria de ouvir a música da Legião Urbana. Eu não sei o nome, mas vou deixar um trecho pra você. Ah, quando o sol bater na janela do teu quarto. Eu lembro, esqueci como é que é a música. Como é que é? Quando o sol bater na janela do teu quarto. Esqueci como é que é a melodia. Tudo bem, mas é isso. Mas o nome dela é esse mesmo: quando o sol bater na janela do teu quarto. Tá danado. Vou oferecer para todos os ouvintes. Valeu, obrigado. Eu que esqueci a melodia da música, mas tá valendo. Bora de música, então. Bora de música participando com a gente. Agora 2h17. Lembrando, tem brinde para você que estiver ligado com a gente.
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0: Fala comigo aqui no Alcance, agora 2h42 na sua 104,9. Você curtiu aí o som de Heitor Santos, Moça do Espelho. E você, mandou sua mensagem já? Já mandou? Manda sua mensagem, participe, fala comigo. Edson pediu aqui, fala Fabiano Cabeça, tudo bem? Toca a música pra nós do Márcio Goró, à distância, tamo junto, valeu, valeu, valeu Edson. Mas Maria Alexandre também ligada com a gente, mandou aquele boa tarde minha amiga Preta do Bairro Grama, ligadinha com a gente, mandou boa tarde Fabiano. Aí Brunelli, tá ligada. Quem também tá ligado com a gente é ele, meu amigo Zezé, fala comigo.
1: Tá com Fabiano, a nós na área, na segunda, né? Bom também, né?
0: Bom também.
1: Toca pra nós aí, Fabiano, jogaram uma bomba no cabaré. É, danou-se, hein? Toca pra mim, pra mulher, pro chefel, pra flor dele aí, ó. E o Gerson, será que já tá na moita? Deve tá, né?
0: Com certeza, sem
1: dúvida.
0: Tá com os
1: problemas nos olhos aí, será que melhorou? Sei não, hein? Passa pra nós aí, se você tá sabendo aí.
0: Eu acho.
1: E o seu, como é que ele tá? Ele não falou nada hoje, não, sumiu, não deu ar da graça. O que será que tá acontecendo com ele, hein?
0: Daqui a pouquinho.
1: Será que ele tá manguaçado? Sei não, hein? Certo. Uma boa tarde pra nós, meu garoto. Fica com Deus aí, que é bom também.
0: Valeu, valeu, Zezé. Daqui a pouquinho ele aparece, rapaz. Daqui a pouco ele aparece mandando áudio. Mais áudio, mais fala comigo! Fala, Dé.
2: Ah. Oi.
0: Opa.
2: Nossa, tá abrindo, não. Eita, um monte. Vai ficar.
0: Vamos adiantar esse áudio aqui, vamos ver. Ó.
2: Menina da família, abençoa a senhora, sua mãe.
0: Eita trem, beleza, beleza, Dé. Valeu, obrigado pela sua participação. Mais mensagem, mais áudio, mais fala comigo.
3: Boa tarde, Fabiano Cabeça de Ex. Um barulho pra mamãe, pra minha amiga, pro papai, pro meu, pra mim e pra minha irmã. Se tá ainda sabendo o filme, eu tô sendo pra vovó.
0: Ah, Ceci, oh meu Deus do céu. É um momento fofura aqui no Alcance, as crianças participando, que maravilha. 2h45, vamos de música? Bora de música aqui no Alcance, manda sua mensagem no 32-3574-1626, participe. Tem brinde pra você que estiver participando com a gente hoje. 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

tá aí a bomba do cabaré. Rapidinho, aqui para falar sobre mais uma participação da Mariana. Ela quer mandar a música Retrovisor do Gustavo Lima para os filhos Luiz Otávio, Maria Clara, o Ravi, Luca, para o esposo Jardel e para todos os ouvintes da rádio. Vou aproveitar na sequência também, que eu fiquei devendo na semana passada, o Leandro pediu para tocar Faroeste e Caboclo. Então vai tocar tudo na sequência aqui agora. 2h55, vamos de música!

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5: A semana começa com algumas áreas de instabilidade atuando na faixa leste do estado de São Paulo, Rio de Janeiro e também de Minas Gerais, com potencial até para algumas chuvas fracas. Mas ao longo da terça-feira, essa nebulosidade dissipa e a temperatura volta a subir, inclusive temperaturas máximas muito elevadas ao longo desta semana no estado de Minas Gerais e até mesmo algumas regiões do interior de São Paulo no decorrer desta semana. Vale destacar também que há potencial para pancadas de chuva isoladas entre quarta e quinta-feira no estado de São Paulo, Rio de Janeiro e metade sul de Minas Gerais. É uma chuva que pode vir com trovoadas, não se descarta também eventual queda de granizo. Isso acontece devido a áreas de instabilidade que atuam entre o centro-oeste e o sudeste do Brasil, e aí devemos ter essa chuva no meio da semana. É uma chuva que também não é muito duradoura, e dura no máximo quarta, quinta-feira. A partir de sexta, tempo firme em todo o sudeste do Brasil e a temperatura vai subir bastante no final de semana. Uma frente fria na região sul do Brasil acaba fortalecendo os ventos do quadrante norte, que são ventos mais quentes e que trazem aí uma sensação de calor para o final de semana em todos os estados da região sudeste do Brasil. Maria Clara Sasaki, da Tempo OK Meteorologia, em parceria com a agência Rádio Web.

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0: Aqui no alcance, agora 3h16, está na hora daquele cafezinho legal, bacana, e você participando com a gente. Lembrando que você participando está concorrendo a um lanche artesanal da Burger Big Hamburgueria. Tem áudio, tem fala comigo.
1: Boa tarde, Fabiano Cabeça. Só alegria, meu
0: Fala,
1: irmão.
0: Joãozinho.
1: Saudações rubro-negra. O final de semana foi um pouquinho complicado, mas deu bom também.
0: Faz parte. Né?
1: Alegria.
0: Isso.
1: Fabiano.
0: Oi.
1: Ao senhor, meu filho, deve ter entrado dentro da garrafa, virou gênio. Só amanhã. Só vai aparecer amanhã. Nem no grupo da família deu bom dia.
0: Nossa.
1: Só amanhã agora.
0: Ixi, Maria.
1: Alô, Zezé. Bom também.

0: Toca pra nós aí, Luan Santana. Só alegria.
1: Tchau. Valeu, Joãozinho. Valeu, valeu, valeu, meu amigo. Obrigado pela sua participação. Tem mais áudio? Tem mais. Fala comigo!
2: Sandro Barrigrano. Tô ligadinho no Tati Sesso.
1: Opa, valeu. Valeu, Sandra. Valeu, obrigado pela sua participação. Tardes.

0: tem mais mensagem, meu amigo Marquinho, Marquinho pintou. O Marquinho de Samu, esse cara é fera demais. Mandou aquela, eu ovo, Fabiano Cabeça, ligado com a gente. Valeu, Marquinho, obrigado. Marquinho corintiano sofredor, né, gente? Faz parte, ai, ai, ai. Verinha também ligada com a gente, mandou oi, boa tarde, excelente semana pra todos. Muito obrigado, valeu, Verinha, muito obrigado. Um abração pra Sônia lá do bairro do Ginásio. Também para a Deise do bairro Grama, que está sempre curtindo a nossa programação. Rosane do bairro Grama também. A Márcia do bairro Floresta. A Luciana, a Jane Reitinha, lá do bairro do Patrimônio. Também a Celinha do Centro. Meu amigo Chen, a Cristina no centro da cidade. Você que fica sempre curtindo a programação. Meu amigo Juca, grande Juquinha. Fala, Juca. Ah, quem também ligado, Giovannini, Giovannini Padeiro, mandando também um abração, o meu amigo Robinho, Robinho da Padaria Sabor com Arte, também o Antônio Padeiro também, que eu sei que tá sempre curtindo, ligadinho na Rádio Alcance. Ó, tem o Chechel também, pintor, né? Chechel Pintor e Washington, o pessoal lá da Padaria do Chechel, as meninas da Padaria do Chechel, um grande beijo, e também um grande abraço para as meninas aqui do Hotel Palace, do hotel aqui perto da Rádio Alcance, ligados com a gente, Hotel Plaza, né, Hotel Palace, Hotel Plaza, agora falei certinho. Bola de música, 3h19, dá tempo de você mandar sua mensagem participando com a gente. Tá valendo um lanche artesanal da Burger Big Hamburgueria.
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0: Marcilene aí Santa Isabel falou assim, eu, tá ligada também.
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0: Estamos de volta com a última parte da nossa programação. Vou fazer o seguinte hoje, hein? Às 4 agora eu vou fazer o sorteio, tá? Sorteio do brinde pra você. Olha só, recadinho rapidinho aqui. O Wilton Flauzino, ele perdeu sua carteira de marca passo, tá? E ele precisa dessa carteira pra viajar pra São Paulo. Quem encontrou pode entregar no supermercado Oliveira e Filhos. É uma carteirinha de marca passo no nome de Wilton Flauzino, tá? Só não me passaram o local, né? Mais ou menos o local que ele perdeu. Mas caso você encontrar, pode entregar no supermercado Oliveira e Filhos. Agora 3h35, vamos com a reta final da nossa participação. As últimas mensagens aqui, deixa eu dar uma olhada aqui. Vamos ver quem tá mandando mensagem. Meu amigo Paulinho lá, mandando aquele boa tarde. Até tá registrada aqui a foto. Olha, foto das antigas, né, Paulinho? Valeu, Paulinho. Grande abraço, meu amigo. Tamo junto. Meu amigo Lapa, você que tá ligadinho também com a gente. Fala, Lapa. Boa tarde. Tem mais mensagem, tem áudio, tem fala comigo.
1: Boa tarde, Fabiano. Tô ligadinho no seu programa, como sempre.
0: Opa, que bom.
1: Um abração pra todos os ouvintes da Rádio Alcance FM.
0: Valeu.
1: Um abração pra você também, uma ótima tarde.
0: Pra você também, Conceição, muito obrigado, minha amiga, pela companhia. Eliana lá do Vale do Ouro também tá sempre ligada com a gente, curtindo a nossa programação. Inês Brandão, ligadinha com a gente, mandando boa tarde, toca Vagabundo do Gustavo Lima. Deixa com a gente, vou até colocar a música já no ponto aqui, ó. Vou colocar Vagabundo. Dizem que todo homem é vagabundo. Será? Fala da música, né? Ah, vamos ser sinceros, né? A maioria é. Não tem jeito. Ai, ai, ai. Vamos lá, olha só. Deixa eu ver. Tem mais áudio, tem mais. Fala comigo.
2: Boa tarde, meu amigo Cabeça.
0: Boa tarde.
2: Uma ótima tarde.
0: Luciano.
2: Manda uma música aí pra nós, fazendo um favor, do Titãs.
0: Opa.
2: Obrigado.
0: Valeu, tamo junto. Valeu, Luciano, obrigado. E a Helenice no centro, ligadinha com a gente também. Tá bom? No final desse bloco eu vou fazer o sorteio, então, pra você que participou com a gente. Bola de música!
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2: Mandando um abraço também, meu amigo Monstrinho. Dominguinho, fala Dominguinho, tá ligado na 104,9 também. Grande abraço.

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0: Alcance agora 4 minutinhos para as 4 da tarde. E vamos fazer o sorteio de uma vez? Vamos fazer o sorteio rapidinho, rapidinho, para você que mandou sua mensagem. 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Vamos ver quem que vai levar para casa esse lanche maravilhoso da Burger Big Hamburgueria. Lembrando que você pode fazer o seu pedido pelo site, tá? 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E você que participou com a gente, tá concorrendo. Vamos lá, vamos lá, vamos lá. Tum, tum, tum, pum. Muito bem, muito bem, muito bem, muito bem. Eu acho que essa pessoa que participou aqui é a primeira vez que ganha esse brinde, tá? Eu acho que é a primeira vez. Eu acho que é a primeira vez que ele ganha o brinde, gente. Olha só, a música que pediu, pediu Márcio Goró, A Distância. É o Edson. Valeu, Edson. Obrigado, tá? Obrigado pela sua participação, meu amigo. Não vou entrar em contato com você para você pegar o seu brinde. Aí tem que pegar o brinde lá, tá? 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São os nossos parceiros da nossa programação. Vamos para um breve e rápido apoio cultural. Daqui a pouquinho eu tô de volta. Tem muito mais música para você. Até às 5 da tarde tem um programa Tarde Sucesso.
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1: O primeiro debate entre candidatos à presidência da República foi marcado pela ausência de metade dos convidados. O encontro foi realizado e veiculado pela TV Bandeirantes. Entre os temas mais abordados estava a segurança pública. O candidato do PSD, Ronaldo Caiado, foi um dos que tratou do assunto.
2: Se você não tiver segurança pública, você não tem governabilidade. O Brasil é um país que vive hoje em clima de guerra. A maior parte do território brasileiro está totalmente confiscado pelas facções criminosas.
1: A diplomacia também é um destaque. O candidato a presidente pelo Avante, Augusto Cury, criticou a postura dos Estados Unidos com as tarifas impostas sobre o Brasil.
3: Por detrás desse tarifaço, há um desespero enorme em resolver as contas públicas dos Estados Unidos. Mas nós não podemos ser subservientes, colocar 25%, mais 12,5%. Isso é uma crueldade.
1: O candidato do Missão, Renan Santos, falou sobre a geração de empregos e voltou a criticar o fim da escala 6x1.
4: Não acredite nesses políticos que estão dizendo para você que você vai trabalhar menos e ganhar mais num país que até as Casas Bahia quebraram. Está todo mundo quebrando. Este é um cenário desesperador para o nosso país. Desesperador.
1: A Bandeirantes usa o critério de convidar candidatos de partidos que tenham representatividade no Congresso Nacional. Dos que foram chamados, Luiz Inácio Lula da Silva, do PT, Flávio Bolsonaro, do PL, e Romeu Zema, do Novo, optaram por não participar do debate. Clariana Barão, do Democracia Cristã, Edmilson Costa, do PCB, Hertz Dias, do PSTU, Rui Costa Pimenta, do PCO, Samara Martins, da UP, e Wilson Grassi, do Democrata, não foram convidados. Pablo Marçal, do PRTB, foi impedido de participar pelo Tribunal Superior Eleitoral. Agência Rádio Web, produção e reportagem, Norberto Notari.
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1: Xandinho, Solange, Riquelme, Valci.

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16: 4:37.
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3: 5 e 5.
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12: 36.
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0: Louvado seja o nosso Senhor Jesus Cristo.
1: Para sempre seja louvado.
0: Em nome do Pai, do Filho e do Espírito Santo.
1: Amém.
0: O anjo do Senhor anunciou a Maria.
1: E ela concebeu do Espírito Santo.
2: Ave Maria, cheia de graça, o Senhor é convosco. Bendita sois vós entre as mulheres.
1: E bendito é o fruto do vosso ventre, Jesus.
3: Santa Maria, Mãe de Deus, rogai por nós, pecadores, agora e na hora de nossa morte. Amém.
0: Eis aqui a serva do Senhor.
1: Faça-se em mim segundo a vossa palavra. Ave Maria, cheia de graça, o Senhor é convosco. Bendita sois vós entre as mulheres, e bendito é o fruto do vosso ventre, Jesus.
3: Santa Maria, Mãe de Deus, rogai por nós, pecadores, agora e na hora de nossa morte. Amém.
0: E o Verbo se fez carne
1: e habitou entre nós. Ave Maria, cheia de graça, o Senhor é convosco. Bendita sois vós entre as mulheres, e bendito é o fruto do vosso ventre, Jesus.
3: Santa Maria, Mãe de Deus, rogai por nós, pecadores, agora e na hora de nossa morte. Amém.
0: Rogai por nós, Santa Mãe de Deus,
1: para que sejamos dignos das promessas de Cristo.
0: Oremos. Infundi, Senhor, vos rogamos, a vossa graça em nossos corações, para que nós que conhecemos pela anunciação do anjo a encarnação de Jesus Cristo, vosso Filho, por sua paixão e morte na cruz, cheguemos à glória da ressurreição. Pelo mesmo Cristo, nosso Senhor.
1: Amém.
0: Rezemos a São José.
1: Glorioso São José, a quem foi dado o poder de tornar possíveis as coisas humanamente impossíveis, vinde em nosso auxílio nas dificuldades da vida. Tomai sob a vossa proteção nossos pedidos e orações.

0: nossa proteção está no nome do Senhor,
1: que fez o céu e a terra.
0: O Senhor esteja convosco.
1: Ele está no meio de nós.
0: Que o Deus Todo-Poderoso abençoe cada um de nós, as nossas famílias. Em nome do Pai, do Filho e do Espírito Santo.

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Ei, eu sou a Marise Cremonese e estou aqui com mais uma edição do nosso programa Sem Parar. Fica coladinho com a Cremonese, hein? Não saia daí. O programa hoje tá demais, sensacional. Só música selecionada para você curtir juntinho comigo, hein?

0: 16h19.
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0: 10h29.
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0: 6h40.
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0: 6h49.
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3: Só no swing e no balanço assim, ó. A gente tem bom assunto.

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1: 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Para você que esteve ligadinho conosco, obrigado pela sua sintonia. Valeu sua companhia e um grande beijo no seu coração. 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

Boa noite. 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Até lá. Ouça a partir de agora a transmissão da reunião da Câmara Municipal de Tocantins.

0: presença de vereadores no dia 24 de agosto de 2026. Sessão número 027, reunião ordinária. Washington Luiz Nunes Apolinário.
1: Presente.
0: Márcia Maria Soares Cocati.
2: Presente.
0: Jorge Antônio Brum. Presente. Christopher Florencio Machado.
3: Presente.
0: Evani Tavares.
4: Presente.
0: Marcos Aurélio de Oliveira.
5: Presente.
0: Anderson Pereira.
1: Falta.
0: Carlos Roberto Nascimento.
1: Falta, justificada.
0: Nedson Soares Souza Lima.
6: Presente.
0: Claudiomir do Amaral.
7: Presente.
0: Roberto Domingos Teixeira.
8: Presente.
1: Senhores vereadores, a Comissão Especial para Análise do Projeto de Lei Complementar 005/2026, que versa sobre a reforma previdenciária, solicitou através de requerimento a prorrogação de prazo por 60 dias para exarar o respectivo parecer, no qual foi deferido. Favor constar em ata aí a chamada presença do vereador Anderson. Solicito ao senhor secretário que faça a leitura de duas correspondências.
0: Ofício número 027/2026, Tocantins, Minas Gerais, 6 de agosto de 2026, da Secretaria da 206JSM, ao excelentíssimo senhor Washington Luiz Nunes Apolinário, presidente da Câmara Municipal de Tocantins. Assunto: solicitação do plenário. Serviço: senhor presidente, cumprimentando-o cordialmente, venho por meio deste solicitar ao plenário da Câmara Municipal de Tocantins, Minas Gerais, para a realização da cerimônia de juramento à bandeira e entrega de CDI, Certificado de Dispensa de Incorporação, promovida pela Junta do Serviço Militar do Município. O evento está previsto para ocorrer no dia 28 de agosto de 2026, sexta-feira, das 7 horas às 11 horas, e contará com a presença dos jovens dispensados do serviço militar obrigatório. Desde já, agradecemos pela atenção e colaboração de Vossa Excelência, certo de poder contar mais uma vez com o apoio dessa Casa Legislativa para a realização desse evento de interesse público. Atenciosamente, Miriam de Melo Azevedo, secretária JSM 206A. Ofício número 170/2026. Assunto: Lei número 876/2006. Serviço: Gabinete Prefeito. Data: 19/8/2026. Excelentíssimo senhor presidente, com nossos cordiais cumprimentos, estamos encaminhando a lei número 876, de 19 de agosto de 2026, que revoga a lei municipal número 103, de 15 de junho de 1973, que autorizou a doação de imóvel à empresa Moreira e Fernandes Limitada e determina a reversão do bem ao patrimônio do município de Tocantins, Minas Gerais, devidamente sancionada pelo Executivo Municipal. Sem mais por um momento, reiteramos protestos de estima e consideração. Preciosamente, Tocantins, 19 de agosto de 2026. Silas Fortunato Carvalho, Prefeito Municipal.
1: Solicito ao senhor secretário que faça a leitura da mensagem ao projeto de lei 026, de 21 de agosto de 2026, que revoga a lei municipal 876, de 19 de agosto de 2026, e a lei municipal 103, de 15 de junho de 1973, que autorizou a doação de imóvel à empresa Moreira e Fernandes Limitada e determina a reversão do bem ao patrimônio do município de Tocantins, Minas Gerais.
0: Mensagem ao projeto de lei número 026, de 21 de agosto de 2026. Excelentíssimo senhor, senhor presidente, senhores vereadores e senhora vereadora, tenho a honra de submeter a elevada apreciação dessa Igreja Casa Legislativa o anexo projeto de lei que revoga a lei municipal número 876, de 19 de agosto de 2026, e a lei municipal número 103, de 15 de junho de 1973, determinando a reversão de bem imóvel ao patrimônio do município de Tocantins, Minas Gerais,

0: presente projeto tem por finalidade única e exclusiva sanar uma questão de formalidade e técnica legislativa apontada pela assessoria jurídica dessa casa. Cumpre destacar-se que o mérito da matéria, a reversão do lote terreno número 61 da quadra do bairro Boa Vista ao patrimônio público em virtude do descumprimento de encargos, já foi amplamente debatido e aprovado por Vossas Excelências, culminando na edição da Lei número 876/2026. Ocorre que o projeto deu origem à referida lei, tramitou e foi aprovado sem a inserção expressa do preâmbulo, forma de sanção e promulgação, para afastar qualquer questionamento futuro quando a rigidez formal do processo legislativo. Optou-se em comum acordo e em respeito aos apontamentos dessa assessoria pela revogação da lei recém-publicada e pelo envio deste novo projeto de lei. Ressalta-se, portanto, que o texto normativo, ora apresentado, reproduz integralmente o mérito aprovado anteriormente, acrescido tão somente do preâmbulo exigido pela praxe legislativa, contemplando a expressão: o povo de Tocantins, Estado de Minas Gerais, por seus representantes legais, aprovou e eu, prefeito municipal, sanciono a seguinte lei. Certo de contar com a compreensão e costumeira colaboração dos nobres edes para a célebre tramitação e aprovação desse ajuste formal, renovo o meu protesto de elevada estima e distinta consideração. Anteciosamente, Prefeitura Municipal de Tocantins, 21 de agosto de 2026. Silas Fortunato de Carvalho, Prefeito Municipal.
1: Indicações. Solicito ao senhor secretário que faça a leitura de 3 indicações de autoria do vereador Cristo.
0: Indicação 032 de 24 de agosto de 2026. Excelentíssimo senhor, o Washington Luiz Nunes Apolinário, presidente da Câmara Municipal de Tocantins, Minas Gerais. Senhor presidente, o vereador que a S subscreve indica nos termos regimentais ao Poder Executivo Municipal, por meio do setor competente, que sejam tomadas as providências necessárias para finalizar o sistema de tratamento de esgoto da Escola Municipal Desembargador José Loyola, especialmente com a implantação do sumidouro de forma adequada às normas técnicas ambientais aplicáveis, conforme registro fotográfico. Plenário Dr. Manuel Cataldo, da Câmara Municipal de Tocantins, em 24 de agosto de 2026. Vereador Christopher Florencio Machado. Justificativa. A Escola Municipal Desembargador José Loyola já foi estrutura de fossa séptica, que constitui uma importante etapa do tratamento de esgoto sanitário. Entretanto, é necessário que o sistema seja devidamente concluído com a instalação de um sumidouro ou solução técnica equivalente, permitindo a destinação adequada do influente tratado. A fossa séptica funciona basicamente com um tanque onde o esgoto permanece por determinado período. Neste processo, os sólidos mais pesados se depositam no fundo, formando o lodo, enquanto materiais mais leves ficam na superfície. A ação de micro-organismo promove a decomposição de parte da matéria orgânica presente no esgoto, reduzindo sua carga poluidora. Contudo, a fossa séptica não representa por si só o tratamento completo e a destinação final adequada do influente. Após essa etapa, é necessário que o líquido seja encaminhado para uma estrutura apropriada, como sumidouro, quando as condições do solo e as normas técnicas permitirem. A presente indicação busca, portanto, evitar que o influente seja lançado diretamente na represa localizada no Parque de Exposições, ainda que se considere que a água atualmente descartada não apresente uma carga significativa de contaminação. A destinação inadequada de influentes pode, ao longo do tempo, comprometer a qualidade ambiental do local e gerar impactos que poderiam ser evitados com a conclusão do sistema existente. Dessa forma, a finalização do sistema de tratamento de esgoto da escola representa uma medida de prevenção ambiental, melhoria da infraestrutura pública e cuidado com a saúde e o meio ambiente, garantindo que o esgoto produzido pela unidade escolar tenha tratamento e destinação adequados. Diante do exposto, solicito ao Poder Executivo que avalie e providencie com a maior brevidade possível a conclusão do sistema de tratamento de esgoto da Escola Municipal Desembargador José Loyola, especialmente quanto à implantação do sumidouro ou outra solução técnica adequada. Indicação número 033, de 24 de agosto de 2026. Excelentíssimo senhor Washington Luiz Nunes Apolinário, presidente da Câmara Municipal de Tocantins, Minas Gerais. Senhor presidente, o vereador que a ES subscreve, no uso de suas atribuições legais e regimentais, indica ao excelentíssimo senhor prefeito municipal, Silas Fortunato de Carvalho, que seja realizada a manutenção do letreiro Eu Amo Tocantins, localizado na Praça Deputado José Pires da Luz, bem como estudada a possibilidade de instalação de câmeras de monitoramento no local. Prenado Dr. Manuel Cataldo, da Câmara Municipal de Tocantins, em 24 de agosto de 2026. Vereador Christopher Florencio Machado. Justificativa. A medida tem como objetivo preservar o patrimônio público, coibir atos de vandalismo e identificar pessoas que eventualmente desprendem ou danifiquem o espaço público, contribuindo para sua conservação e segurança. Diante do exposto, solicita-se a atenção do Executivo Municipal para o atendimento dessa demanda de relevante interesse público. Indicação número 034, de 24 de agosto de 2026. Excelentíssimo senhor Washington Luiz Nunes Apolinário, presidente da Câmara Municipal de Tocantins, Minas Gerais. Senhor presidente, o vereador que a ES subscreve, no uso de suas atribuições legais e regimentais, indica ao excelentíssimo senhor prefeito municipal, Silas Fortunato de Carvalho, que seja realizada a possibilidade de instalação de câmeras de monitoramento na área destinada ao futuro distrito industrial do município. Prenado Dr. Manuel Cataldo, da Câmara Municipal de Tocantins, em 24 de agosto de 2026. Vereador Christopher Florencio Machado. Justificativa. A medida tem como objetivo ampliar a segurança, o monitoramento e a prevenção de irregularidades no local, bem como auxiliar na identificação de pessoas que realizem o descarte irregular de lixo e entulho, queimadas, abandono de animais ou outras práticas inadequadas. A instalação dos equipamentos contribuirá para a prevenção da área e para a responsabilização dos envolvidos em eventuais infrações.
1: Solicito ao senhor secretário que faça a leitura de uma indicação de autoria do vereador Nedson.
0: Indicação número 064, 24 de agosto de 2026. Excelentíssimo senhor Washington Luiz Nunes Apolinário, presidente da Câmara Municipal de Tocantins, Minas Gerais. Senhor presidente, o vereador que a ES subscreve, nos termos regimentais, reitero a indicação número 052, apresentada em 9 de fevereiro de 2025, de autoria deste vereador, solicitando ao Poder Executivo Municipal os estudos e providências necessárias visando o seguinte para as comunidades rurais dos Pires e Beija-Flor. Primeiro, na comunidade dos Pires, calçamento em broquetes desde a igreja até a entrada da encruzilhada do sítio do senhor Valdeci Teixeira e que faça o recolhimento do lixo e que possam implantar pontos de coleta. construir pontes de concreto que dá acesso nas seguintes localidades: Ponte Rossi e Ponte Paco, e na grota que dá acesso às propriedades dos senhores Rossi, Joninhas, Toninho, Célio e Renato. Seja providenciado o seguinte para melhorar o sistema de distribuição de água de mina na propriedade do senhor Valdeci. Instalação de um reservatório de água para captação e armazenamento da mesma. Caixa d'água menor e 25 metros de canos. Que estude a viabilidade do senhor prefeito municipal fazer doação do prédio da escola para o Conselho de Desenvolvimento Comunitário dos Pires e o Esporte Clube Guarajá. 2. Comunidade do Beija-Flor, construção de pontes nas propriedades do senhor Jaime e da senhora Mariane. Plenário Dr. Manuel Cataldo, da Câmara Municipal de Tocantins, em 24 de agosto de 2026. Vereador Nedson Soares Souza Lima. Justificativa. A presente reiteração busca reforçar a urgência dessas demandas já apresentadas por este vereador, uma vez que o tempo transcorrido não foram atendidos. Sendo assim, solicito uma especial atenção por parte do Poder Executivo, que há anos as referidas comunidades pedem o atendimento e esperam por essas providências.
1: Estão em discussão as indicações.
2: Senhor presidente.
1: Vereador Cris Florencio Machado, com a palavra.
2: Primeiramente, boa noite a todos. O Pardal, você consegue colocar a imagem que eu tinha enviado aí? O primeiro comentário aqui vai ser sobre a indicação para finalizar, né, o esgoto aí da escola do Parque Exposição, desembargador José Loyola. A imagem é só para mostrar que consta que a escola tem sim a fossa séptica, que é a foto da construção. Né? Ali vocês podem ver que ali tem a fossa, então posteriormente que o esgoto passa ali, que ele vai para a represa. Deixo bem claro aqui que está errado, o ideal é ter sim o sumidouro. Então, por esse motivo que eu faço a indicação, mas também aproveitando a oportunidade para mostrar que tem o tratamento de esgoto na escola. Sobre a 33, foi até conversado com o pessoal da prefeitura, que é referente à reforma do letreiro que foi colocado na pracinha do ginásio. Aquilo ali é até um absurdo, né, tão grande. Fico até chateado de ver uma situação daquela, as pessoas não conseguirem só observar, mas ter que depredar o bem público. Infelizmente, isso aí é uma educação que falta do berço, né? Para ter pessoas com essa capacidade de depredar o patrimônio público. E detalhe, isso é dinheiro público. Então, o dinheiro público que foi gasto ali, ele vai ter que ser gasto novamente para ser feita a manutenção e a reforma desse letreiro. Conversando com os secretários da prefeitura, a gente vai ver se retira do local. Eu nem sei se retirou, na verdade, eu não reparei lá hoje. Mas a ideia vai ser utilizar os moldes da letra para fazer de concreto. Aí as crianças vão poder subir, andar em cima, vai ficar mais difícil de quebrar. Então, isso aí que é uma saída que a gente está procurando para tentar resolver esse problema. Então, está aqui o pedido feito. Que em breve o parquinho vai ser instalado na praça, né? Então, ela poderia ficar bonita, né, por completo, mas infelizmente até depredaram o letreiro aí. E sobre a indicação 34, é a instalação de câmeras, que seria interessante, que são só dois pontos. Seria um próximo da rodoviária, né, do fantasma ali da rodoviária, e também próximo a outra escola que tem. Se você tiver câmeras de monitoramento, você vai pegar todas as pessoas que entram ali onde vai ser as futuras instalações do Distrito Industrial, justamente para impedir e fiscalizar essas pessoas de jogarem lixo, para fazer as queimadas. O vereador Nelson fez até um vídeo comentando sobre isso, eu fui procurar também, até por moradores do bairro Imperial, que sofrem também, que o vento acaba soprando, né, a fumaça para o lado, então chega um cheiro muito forte. Então, eu já tinha feito essa indicação, e a ideia é essa, é tentar coibir e ver quem realmente joga, porque dá conta de toda a limpeza do município, dá conta de toda a fiscalização, infelizmente a prefeitura não tem corpo humano para isso, mas com a instalação das câmeras seria interessante, que iria amenizar todos esses problemas, tanto para quem mora na Grama, Teixeira de Melo, Imperial, que sofre ali com as queimadas ali. É um absurdo também a gente ter que ficar convivendo com todo dia sendo colocado fogo naquele local. Então a instalação das câmeras aí seria justamente para a gente amenizar esse problema. Só isso mesmo, senhor presidente.
1: Valeu, vereador.
3: Senhor presidente.
1: Vereador Nedson, com a palavra.
3: Vereadora, vereadores, pessoal que nos acompanha pelas redes sociais, Alcance FM, pessoal que apresenta o plenário, meu, boa noite.
4: Boa noite.
3: É, com a referência aí, mais essa indicação aí, onde cita aqui as comunidades rurais, tanto dos pisos quanto do Beija-Flor, eu acho que Deus, quando eu entrei aqui nessa casa, quem me acompanha aí, e depois disso os outros vereadores também que entraram depois de mim, sabe disso, que eu reitero essa indicação. Ou seja, é muitos e muitos anos que a gente vem reiterando e reiterando e se reiterando, e nada até hoje foi feito. Foi feito sim, sempre digo que as ideias, a única coisa que não pode ser roubada da gente são as ideias. A gente tem ideia, mas o vereador, ele não tem poder de execução. O vereador não faz, mas o vereador fiscaliza e procura ver o que a comunidade precisa. E a comunidade dos pisos vem aí sofrendo, vai chegar a época das águas. Eu não quero nem citar, né, esse assunto aqui com referência a essas pontes, dessas cabeceiras aqui das comunidades dos pisos, tanto Beija-Flor. Vem aí fazendo pontes em cima de pontes, né? Se reformando pontes, todo ano tem que reformar aquelas pontes, todo ano. Será que isso é mais barato que ir lá e fazer uma ponte de concreto? E com relação aqui, pontos de coleta de lixo, até hoje não fizeram nada com relação à coleta de lixo dos pisos. Mas lá também tem voto, lá também tem ser humano, lá também tem gente. Por que essa diferença? Com relação aqui ao calçamento ali, quanto e quanto tempo a gente vem pedindo isso aí, mas volta a frisar, não tem o poder de execução, tem o poder de fiscalizar e pedir. Isso é um pedido antigo que a gente faz para a comunidade, mas quem sabe agora aparece aí uns bons samaritanos, nessa época você aparece e possa estar aí realizando aí o sonho daqueles moradores que vêm há anos e há anos sofrendo, né, em época de chuvas, com referência àquilo ali. E com referência ao conselho, a gente parabenizou aqui a prefeitura há pouco tempo, foram lá, fizeram a reforma, deram material, né, e a comunidade entrou com a mão de obra, fizeram a reforma do prédio, mas até hoje está lá parado. Por que que não cede, eu não sei os trâmites, como que funciona ou não, por que que não cede aquela escola, né, para o desenvolvimento comunitário dos Pires ou para o Guarajá Futebol Clube? E para finalizar, a gente fez um vídeo também com relação aos mataburros. Deu do início do ano, tem lá lotado de mataburro. Está no Parque de Exposição. Para que aquilo? Tem que selecionar as pessoas que vão receber o mataburro ou aquilo realmente é para quem precisa? Porque quem se conhece aqui, o senhor Jaime, o cadeirante, o senhor que necessita da passagem, colocaram no vizinho, mas não colocaram na passagem do Sr. Jaime. Por quê? Qual a diferença? Eu vou trazer vídeos aqui para essa casa mostrando que realmente lá precisa da instalação do mataburro, né? E até hoje não foi feito nada. Então a gente pede aí aprovação dos novos colegas para estar atendendo aí, pessoal. E com relação aí à indicação do Christopher, eu fico muito feliz, né, com a iniciativa do vereador. Essas duas indicações, quero a Deus que você seja atendido, Cristo, que eu não fui feliz nas conversas que tive com o secretário, né, com gente diretamente da administração, e simplesmente há um certo desrespeito, acho que o vereador que apareceu ou não, e não foi atendido. Ambos os locais, tanto ali onde está para ser o nosso distrito industrial, não temos fiscalização nenhuma. Está aberto para quem quiser entrar e usar e abusar e fazer o que quiser. Infelizmente, não temos fiscalização nenhuma. Eu até fiquei surpreso, porque eu achava, né, depois aí dessas reformulações que foi feita aí no Ouro Vivo, que dessa vez agora seria, né, fiscalizado até pela Câmara do Ouro Vivo. Tem duas próximas, uma na entrada, né, de no posto, outra lá na saída. E com referência à escola dos embargadores da Loyola, no qual o Dominguinhos me explicou, você me explicou, a gente entende, mas a gente, de hipótese alguma, está aqui para perseguir ninguém. A gente tem que achar um caminho para a gente trabalhar e chamar a atenção do Centro Executivo. Então, meu trabalho é esse, eu recebo para isso. Então, parabenizo, sim, pela sua iniciativa e acompanhando os outros trabalhos que você fez aí com relação aí ao trabalho de esgoto. Por que não se reflete em cima desses trabalhos? Por que vai fazendo as coisas mal feitas? Para mim é mal feito. Isso é uma escola nova. Querendo ou não, você falou, não está hoje, aquele teor químico que está saindo ali não vai contaminar o tanque, tudo bem. Mas é o que você falou, está errado.
5: Uma parte?
3: Toda.
5: Vereador, eu trabalhei lá, né? Fui um dos autores, ajudar a fazer aquela fosse. O irmão do vereador Tito acompanhou, os demais responsáveis. Aquele só deu problema ali, que você descobriu que a água estava caindo ali, porque eles limparam ali, o vereador Tito deve estar sabendo do assunto. Ali, ele já estava caindo na terra, que o sumidor é para jogar na terra, né? Para consumir na terra. Aí, parece que o pessoal da Saete foi lá para procurar uma mania, alguma coisa, e achou esse cano e jogou lá. Mas antes não estava, não. Uma vez um morador do patrimônio ali que vive pescando me mandou isso aí. O pessoal limpou o mato lá, alguma coisa aconteceu, parece que tamparam a boca de uma outra mania que desce lá daquele condé. Parece que estava dando alguma coisa aí. O cano achou, porque o cano já estava jogando na terra, porque o certo já é jogar pela terra. Quem tem fosse na zona rural sabe. Vai para a terra e na terra consome ali. Por isso que deu esse problema, né? Mas a única coisa daquela fosse que pecou ali foi não ter colocado um suspiro. Eu acompanhei na hora de bater a laje, o cano ficou lá, o cara não foi lá e não furou. Até falei com o Delay outro dia. Tem que chegar lá, pegar uma furadeira, furar pro suspiro, jogar para cima, catinho, porque ele vira uma bomba dentro da fosse, mas tá tudo dentro da lei ali. São quatro lajes batidas ali dentro. Quem acompanhou ali sabe. Obrigado.
3: Agradeço a parte aí. A intenção da gente é justamente isso. A gente quer que funcione. Não estou aqui para torcer que dê errado. E o Dominguinho acabou de explicar. Eu sou leigo no assunto, eu fiz a minha função, foi a denúncia, foi lá fez, mas aquilo ali, aos olhos do povo, é uma bomba atômica. Uma bomba atômica. E está lá. Para quem quiser ver, é só aberto. Né? Mas você deu sua explicação, eu entendo perfeitamente, mas tem gente que não entende, é mais leigo do que eu ainda. Né? Então fica difícil. Mas a intenção desse vereador aqui que você fala é ajudar. Eu quero que funcione, ainda mais quando se trata de uma escola municipal. Parabéns ao vereador aí pela iniciativa de indicação.
2: Senhor presidente, só para.
1: É do Cristo.
2: Por conta, você está totalmente certo na sua colocação, só que eu aproveitei a deixa também de expor a situação que tem a força, mas também da mesma maneira cobrando e pontuando a indicação que do jeito que está errado. É justamente só uma cobrança de maneira. De protocolo, né? De mandar a indicação diretamente para o executivo, mas você está. Coberto a razão em fazer as cobranças. Só isso mesmo.
1: Estão em votação as indicações. Solicitamos quem estiver de acordo com as indicações que se manifeste levantando a mão. De acordo com a votação, está aprovadas as indicações. Solicito ao senhor secretário que faça a leitura do parecer da Comissão de Constituição, Justiça e Redação, Finanças, Orçamento e Fiscalização, referente ao projeto de lei 025/2026. Que institui a política municipal de alfabetização no município de Tocantins da Outras Providências.
0: Parecer número 021/2026. Referência: projeto de lei número 025/2026. Autor: Executivo Municipal. Data do protocolo da matéria: 10/8/2026. Ementa: institui a política municipal de alfabetização do município de Tocantins e da Outras Providências. Origem: Comissão de Constituição, Justiça e Redação. Relator: vereador Anderson Pereira. Relatório: deu entrada nessa Casa de Leis o projeto de lei número 025/2026, de autoria do Executivo Municipal, que possui a seguinte ementa: institui a política municipal de alfabetização do município de Tocantins e da Outras Providências. Após análise por essa comissão, observa-se que a presente proposição tem como finalidade instituir, no âmbito do município, as diretrizes objetivando estratégias determinadas e a garantia do direito de alfabetização dos estudantes da rede pública do ensino até o final do segundo ano do ensino fundamental, implementação de ações de recomposição das aprendizagens a estudantes que apresentem defasagem no processo de escolarização até o quinto ano do ensino fundamental. Essa iniciativa deixa claro consolidar uma política pública de caráter permanente, com objetivo na melhoria da qualidade da educação e promove a elevação dos índices de aprendizagem mediante as ações pedagógicas. A medida encontra fundamento na Constituição Federal do nosso país, que estabelece a educação como direito a todos. Está em total harmonia com a Lei Federal número 9.394, de 20 de dezembro de 1996. Em comum acordo, o relator dessa comissão elaborou parecer favorável à aprovação do requerido projeto. Voto do relator favorável. Relator vereador Anderson Pereira. Parecer da comissão em 19/8/2026. Presidente vereador Roberto Domingos Teixeira, membro vereador Evani Tavares. Acompanhamos o voto do relator. Parecer número 021/2026. Referência, projeto de lei número 025/2026. Autor, Executivo Municipal. Data do protocolo da matéria, 17/8/2026. Ementa, institui a política municipal de alfabetização no município de Tocantins e dá outras providências. Origem, Comissão de Finanças, Orçamento e Fiscalização. Relator vereador Marcos Aurélio de Oliveira. Primeiro, relatório. Submete-se à apreciação dessa Comissão de Finanças, Orçamento e Fiscalização o projeto de lei número 025/2026, de autoria do Executivo Municipal, que visa instituir a Política Municipal de Alfabetização, PEMAF, e adequar a legislação municipal aos preceitos da Constituição Federal, da LDB, Lei nº 9.394/1996, da BNCC, bem como as diretrizes do Compromisso Nacional Criança Alfabetizada e do Pacto Mineiro pela Alfabetização. Segundo, análise técnica e orçamentária. No âmbito de competência dessa comissão, cumpre analisar a adequação financeira e orçamentária da matéria imposta pelo artigo 10º do referido projeto, adequação orçamentária. A execução da PEMAF utilizará dotações orçamentárias já previstas no orçamento vigente, com previsão expressa de suplementação, caso se faça necessário, respeitando os limites legais. Captação e cooperação. O projeto prevê explicitamente a captação de recursos via convênio e parceria com a União, o Estado de Minas Gerais e outras instituições, otimizando o gasto público por meio do regime de colaboração Compromisso Nacional Criança Alfabetizada e Pacto Mineiro pela Alfabetização. Custo-benefício social. A proposta destina recursos para a melhoria de indicadores educacionais públicos, sem criar despesas continuadas, sem amparo orçamentário. Terceiro, voto relator. O projeto de lei número 025/2026 demonstra responsabilidade fiscal ao condicionar a execução da política às dotações exigentes e busca aporte em parcerias federativas e institucionais. Não foram identificadas óbices financeiros ou desimprimentos às normas de responsabilidade na gestão fiscal. Diante do exposto, manifesto o voto favorável à aprovação do projeto de lei número 025/2026. Voto relator favorável. Relator vereador Marcos Aurélio de Oliveira. Parecer da comissão em 20/8/2026. Presidente vereador Christopher Florencio Machado. Meu vereador Jorge Antônio Blum. Acompanhamos o voto do relator.
1: Comissão de Serviço... Desculpa. A Comissão de Serviços Públicos Municipais está de acordo com os pareceres das referidas comissões. Senhores vereadores, o projeto necessita de seguinte emenda de redação no preâmbulo. O povo do município de Tocantins, Estado de Minas Gerais, por seus representantes legais, aprovou e o prefeito municipal sanciona a seguinte lei. O plenário está de acordo com a emenda de redação?
6: Sim. Sim.
1: Está em discussão o parecer da Comissão de Finanças, Orçamento e Fiscalização referente ao projeto de lei 025/2026. Está em votação o parecer da Comissão de Finanças, Orçamento e Fiscalização referente ao projeto de lei 025/2026. Solicitamos que estiver de acordo com o parecer da Comissão de Finanças, Orçamento e Fiscalização, que se manifeste levantando a mão. De acordo com a votação, está aprovado o parecer da referida Comissão de Finanças, Orçamento e Fiscalização referente ao projeto de lei 025/2026. Vamos passar para a primeira discussão e votação do projeto de lei 025/2026, que institui a política municipal de alfabetização no município de Tocantins e dá outras providências. Está em discussão o projeto de lei 025/2026. Está em votação o projeto de lei 025/2026 com emenda de redação no preâmbulo. Solicito ao senhor secretário que faça chamada nominal para a votação do projeto.
0: Márcia Maria Soares Cocatti.
7: A favor.
0: Jorge Antônio Brum. A favor. Christopher Florencio Machado.
8: A favor.
0: Evanil Tavares.
9: A favor.
0: Marcos Aurélio de Oliveira.
10: A favor.
0: Anderson Pereira.
11: A favor.
0: Carlos Alberto Nascimento.
1: Falta justificada.
0: Nelson Soares Souza Lima.
12: A favor.
0: João Jomir do Amaral.
13: A favor.
0: Roberto Domingos Teixeira.
14: A favor.
1: De acordo com a votação, está aprovado em sua primeira discussão e votação o projeto de lei 025/2026 com emenda de redação. Senhores vereadores, neste momento iremos proceder em reunião extraordinária à segunda discussão e votação do projeto de lei 025/2026, por se tratar de matéria orçamentária. Está aberta a reunião extraordinária no dia 24/8/2026. Solicito ao senhor secretário que faça chamado nominal dos vereadores.
0: Lista de presença de vereadores do dia 24 de agosto de 2026, sessão número 014, reunião extraordinária. Washington Luiz Nunes Apolinário.
1: Presente.
0: Márcia Maria Soares Cocatti.
7: Presente.
0: Jorge Antônio Brum. Presente. Christopher Florencio Machado.
8: Presente.
0: Evani Tavares.
9: Presente.
0: Marcos Aurélio de Oliveira.
10: Presente.
0: Anderson Pereira.
13: Presente.
0: Carlos Alberto Nascimento.
1: Falta.
0: Nelson Soares Souza Lima.
12: Presente.
0: Teodomir do Amaral.
13: Presente.
0: Roberto Domingos Teixeira.
14: Presente.
1: Vamos passar para a segunda discussão e votação do projeto de lei 025/2026, que institui a política municipal de alfabetização do município de Tocantins e da outras providências. Está em discussão o projeto de lei 025/2026. Está em votação o projeto de lei 025/2026 com emenda de redação no preâmbulo. Solicito ao senhor secretário que faça chamada nominal para a votação do projeto.
0: Márcia Maria Soares Cocatti.
7: A favor.
0: Jorge Antônio Brum. A favor. Christopher Florencio Machado.
8: A favor.
0: Evani Tavares.
9: A favor.
0: Marcos Aurélio de Oliveira.
10: A favor.
0: Anderson Pereira.
13: A favor.
0: Carlos Roberto Nascimento.
1: Falta.
0: Nelson Soares Souza Lima.
12: A favor.
0: Claudiomir do Amaral.
13: A favor.
0: Roberto Domingos Teixeira.
14: A favor.
1: De acordo com a votação, está aprovado em sua primeira e sua segunda discussão e votação o projeto de lei 025/2026 com emenda de redação. Retornando à reunião ordinária, está concedida a palavra livre aos vereadores.
3: Senhor presidente.
1: Vereador Anderson, da farmácia, com a palavra.
3: Boa noite à mesa,
15: boa noite.
3: Boa noite aos meus pares,
15: boa noite.
3: E a todos que nos acompanham. Boa noite. Quero, nesse momento, estar dando meu agradecimento aos colegas que, no momento difícil, aí se
6: propôs a me ajudar concernente aos documentos que precisavam para fazer o sepultamento da minha sogra, ao meu amigo vereador Jorge Brum, que me deu um apoio ali incondicional, que são coisas que a gente vai levar para o resto da vida. E queria só fazer um comentário, não sei se já foi feito nesses dias que estive ausente a esta casa, a respeito da iluminação do cemitério de Tocantins, né, que teve aí nas redes sociais aí um questionamento do sepultamento de uma pessoa, que precisou ser feito num horário noturno e teve uma dificuldade lá. Então, uma sugestão, eu acho que a prefeitura não precisaria nem de estar colocando poste. Hoje em dia tem essas lâmpadas, né? Refletoras, né? E que poderia sanar esse problema, né, na questão da iluminação. A indicação do vereador Cristo aí, eu quero estar mostrando meu apoio a ele, que eu acho um absurdo. Eu passei lá e vi aquela situação lá do letreiro, uma coisa que foi feita com tanto carinho, né? Algo que nunca teve em Tocantins, em bairro nenhum. E o meu questionamento, né, a respeito do olho vivo, a gente também sabe que no alto da igreja ali, nas proximidades do cemitério ali, também não tem, que é um lugar primordial, não só porque roubaram uma bicicleta do meu filho lá trabalhando na academia, lá no alto lá, não só por causa disso, mas como ele relatou na sua indicação, é um lugar que deveria ter, né? Mas, ao mesmo tempo, eu acredito que algum morador ali em particular deve ter. E o que eu acredito é o seguinte: enquanto não houver uma punição para moralizar, a gente vai lá no fim da grama, lá no loteamento Novo Horizonte, os postes das placas de sinalização estão tudo ajoelhado lá, é marmanjo que empolera naquilo, entorta aquilo tudo. Então, enquanto não houver uma punição, vai ser enxugar gelo. Igual ele apresentou uma alternativa aí de fazer os letreiros lá, né, com cimento armado. Isso não dá um direito a uma pessoa ir para lá com uma marreta, uma talhadeira e quebrar ele, então, né? O objetivo é destruir. E que se faça em Tocantins, novamente, uma conscientização, né, igual ontem, por exemplo, teve jogo na cidade aí, né, uma minoria de fogos, né? Isso tudo é fruto de alguém que está batalhando por essa causa já há algum tempo. Quando fui para o culto, cultuar a Deus à noite, passei perto do Vale do Ouro, aquelas árvores lá onde tem jardim, tem uma benfeitoria na entrada do Vale do Ouro, tudo queimando, bota fogo na grama, nas flores lá, tudo queimando. Então, são coisas que, infelizmente, acontecem na nossa cidade, que enquanto, volto a falar, enquanto não punir, vai ser enxugar gelo. Então, também feliz aí com os esclarecimentos dos colegas aí a respeito da fossa, né? Lá da Escola do Patrimônio. Então, acho que ficou assim bem resolvido, bem explicado. Então, as indicações aí, quero parabenizar a todos aí, tá? Meu muito obrigado e boa noite.
8: Senhor presidente.
9: Vereador Marco Aurélio.
8: Boa noite à mesa. Boa noite, colegas. Boa noite. Boa noite aos presentes aqui no plenário, quem nos assiste pelas redes sociais e pela Rádio Alcance FM. Pardal, está no ponto aí? Tá. Bom, primeiramente, senhor presidente, quero agradecer aqui a equipe da revista Raica pela oportunidade de uma entrevista que nós tivemos a oportunidade de conceder recentemente para falar um pouquinho sobre o nosso mandato. São tão poucos veículos, né, de comunicação que existentes na nossa região que permitem um espaço, né, amplo de discussão, de ideias, de apresentar o que nós pretendemos fazer ao longo do mandato, né, enquanto representantes do povo. Então, eu preciso agradecer a equipe. Eu vou compartilhar também esse material na minha rede social. Daqui a pouco vou botar o link da revista também. Essa revista também vai estar circulando aí pelas cidades aqui da região, levando um pouquinho mais do nosso trabalho aqui à frente do mandato. E eu fiz questão de registrar na entrevista a honra que eu tenho de estar hoje, junto com todos os demais 10 vereadores aqui que estão comigo, tentando construir esta que, para mim, tento trabalhar para fazer que seja uma das melhores legislaturas que esta casa já viu, com todo respeito aos demais que por aqui já passaram. Mas isso é um compromisso nosso, em conjunto, né? Isso eu falo na entrevista, que é um trabalho conjunto, não é um vereador só que pode exercer isso. Então, nós temos essa responsabilidade. Na entrevista, a gente fala dos nossos ideais, daquilo que a gente busca à frente da representação aqui do povo de Tocantins. Com respeito a todos os demais colegas, não fizemos nenhuma menção que fosse depreciativa. Pelo contrário, é sempre inclusiva, falando da nossa proposta, né, de trabalho aqui. Então é isso, agradeço a revista mais uma vez e convidar, depois eu vou publicar na minha rede social o link para a revista, quem quiser ver a versão digital dela também, tá? E é uma pessoa daqui da cidade que venceu barreiras sociais, né? Venceu barreiras de preconceito, barreiras de nascimento, de barreira social mesmo, de ascensão, mobilidade, né? E hoje exerce um trabalho na região aí que é reconhecido, não só em Tocantins, mas em toda a região aqui de Ubá. Então fica esse agradecimento à equipe. Também, senhor presidente, quero aproveitar aqui para manifestar a minha discordância quanto ao pedido que foi feito pela nossa comissão para prorrogar, postergar, né, por mais um prazo aí a emissão do parecer final sobre a reforma do FAP, sobre a reforma do FAP-100. A gente precisa, não podemos levar esse assunto com tanta, né, vamos dizer, não falar desídia, mas assim, ficar postergando, a gente sabe que o momento é eleitoral, né, é um momento, é uma questão polêmica, mas os nossos servidores esperam a solução para essa questão, estão preocupados, a gente precisa discutir, né, alternativas, soluções, caminhos, como disse hoje o nosso relator no grupo, né, falando lá para discutir com o executivo, né, questões que a gente possa incluir nessa discussão, acho isso importante, mas com relação a dar esse prazo tão longo, a gente já teve um prazo recente agora concedido, poderíamos ter discutido isso já recentemente, mas fica aqui só a minha manifestação com relação à minha discordância de postergar esse prazo para depois das eleições. A gente entende, mas discorda da maioria da comissão que já optou por esse caminho. E também quero aproveitar aqui para cobrar a limpeza da rua Joana Manso de Loyola, a rua que desce ali da igreja, né, para o patrimônio. Recentemente, a moradora de lá pediu que a gente falasse aqui com a equipe responsável pela prefeitura para que fosse até lá, porque tem muito lixo depositado nas margens da rua, ali do lado, né, lado direito da rua para quem desce, né? E aquilo ali, se por acaso voltarem as chuvas, né, e se aquela sujeira permanecer, o que vai acontecer? Vai entupir os bueiros embaixo, vai criar problema para os moradores que ali estão. Então fica esse pedido aqui. E também para a rua Vereador João Antônio da Costa, é a rua que liga a rodovia ao patrimônio, a rua do Mercado Caxias, ali onde começam, onde terminam os terrenos baldios hoje, quando começam as residências ali do lado, à direita de quem está indo para o bairro Patrimônio. Também ali já tem lixo depositado, já foi objeto de reclamação também de moradores ali com relação a essa prática que tem sido colocado ali, lixo depositado por outros moradores, entulho depositado por outros moradores, né? O dono do lote, das proximidades ali, que reclamou sobre isso. Então fica aqui um pedido, como disse o vereador, meu amigo Anderson, precisa ter fiscalização, né? Nós temos que exigir que a prefeitura faça valer o nosso código de posturas. Nosso código de posturas, ele é claro com relação a isso, né? A limpeza dos lotes, a higiene dos lotes, né? A questão do lixo, não é isso?
11: Da depredação.
8: Então, assim, precisamos ter na condução da fiscalização da prefeitura uma pessoa que tenha pulso, que tenha coragem de se indispor com algumas pessoas que for necessário, como fez o vereador Tita recentemente reclamando de uma cerca que estava invadindo a estrada, não foi, vereador? Então, a gente tem que ter postura. Por mais que a gente seja político, precise de voto, a gente tem que ter postura. E postura é fazer valer a lei. A gente não está aqui brincando, né, de fazer uma lei bonita, como foi o Código de Postura, uma lei tão completa, né, e acabar que depois a gente vê na rua nada daquilo acontecendo. Então fica esse pedido. Tá? Também sobre o Código de Posturas, eu quero lembrar aqui também uma conquista da nossa Comissão de Finanças, Orçamento e Fiscalização, quando a gente discutiu o Código de Posturas aqui lá atrás. O vereador Christopher vai lembrar disso, o vereador Jorge Bruno também vai lembrar. A Amélia, quando trouxe o projeto para cá, a gente solicitou que fosse incluído, né, um regramento para o serviço de delivery em Tocantins. Lembra disso, vereador? Lembra disso, Jorge Bruno? E hoje nós temos no artigo 64 e seguintes do nosso Código de Posturas, tá, um regramento para a questão do serviço de entrega em Tocantins, especialmente motoboys. A gente teve recentemente um episódio muito triste ocorrido na cidade de Piraúba. Não sei se a pessoa que provocou o acidente era um entregador ou não, mas o fato é que em Tocantins hoje a gente observa, né, ainda muitos entregadores, à noite principalmente, cometendo infrações de trânsito, excesso de velocidade, contramão, cortando pela direita. E isso vai contra a segurança deles mesmos e segurança dos pedestres e demais transeuntes que passam pela cidade, inclusive motoristas. Porque se a gente derruba uma pessoa dessa numa irregularidade que ele comete, e se eu não der socorro, tem que parar a minha vida para dar socorro para alguém que descumpriu uma regra de trânsito que me obrigou a jogá-la no chão. O que vai acontecer comigo? Vou responder por crime. Pois é, minha vida vai ser interrompida naquele momento, porque eu vou ter que parar, socorrer alguém que desrespeitou a lei de trânsito, levar o cidadão sujeito, pedir o SAMU, de repente, lá o 192, pedir o bombeiro, pedir alguém para socorrê-lo, acompanhá-lo, poder fazer a ocorrência para o policial ver que, olha, eu estava lá, dei socorro, mas depois eu não tenho problema. Então, assim, a gente sabe que não são todos, todos. É importante registrar, não é generalizando que eu estou falando, mas é uma situação que você basta andar pelas ruas da cidade à noite e até durante o dia para verificar isso. E aqui a gente cai de novo na questão da fiscalização. Está faltando fiscalização na cidade, precisa. Então fica esse pedido aqui mais uma vez. A pedido também dos servidores, mais uma vez, estão aqui atrás de mim me perguntando e eu preciso perguntar. Prefeito, cadê o reajuste dos servidores? No nosso requerimento último sobre esse assunto, foi deixada a porta aberta para que talvez isso acontecesse ainda durante o ano de 2026. Então, fica mais uma vez o pedido aqui reiterado em nome dos servidores. Tá bom. E, por fim, encerrando aqui essa fala hoje, na palavra ali, que eu me estendi um pouco, mas também sobre as nossas emendas impositivas, né? A execução delas. Estamos já finalizando o mês de agosto, falta setembro, outubro, novembro, dezembro, faltam 4 meses e ainda precisamos vê-las executadas até o final do ano. Então, fica o pedido aqui mais uma vez para o Executivo levar a cabo, né, as emendas impositivas aqui de todos nós vereadores que as indicamos, confiando, né, na parceria que está sendo estabelecida para este e para os próximos exercícios. Muito obrigado, senhor presidente.
11: Senhor presidente.
12: Vereador Tita, com a palavra.
11: Boa noite a todos os colegas vereadores e vereadoras. Boa noite a todos aqui presentes. Boa noite a todos que nos assistem pela Rádio Alcance e pela rede social. Também, senhor presidente, não poderia também de comentar aqui sobre um vídeo até que o vereador Nedes fez ali no Imperial, né? A gente sabe que ali tem uma nascente, né, dentro do lote da pessoa. A gente às vezes comenta aqui, muita gente interpreta mal, acho que a gente está querendo barrar, né, o cara fazer uma obra ali, ou que possa, mas a gente está querendo é preservar o meio ambiente. E o que a gente está vendo aqui não tem nada de preservação da natureza. Então, ali a gente sugere ao executivo que possa estar trocando o lote com o rapaz, aqui em cima nós temos vários que tem no distrito, que possa estar trocando, fazendo uma pracinha, né, canalizando aquela nascente. Que ali até é um bairro, você pode ver que sempre tem 2, 3 pessoas ali. Então, se aquele lote ele conseguisse trocar, a gente sabe que ali ia dar um fluxo de pessoas ali e ia estar preservando aquele local, inclusive até o bairro onde ele mora, né? Então, eu acho que é justo todos os vídeos que as pessoas fizeram, toda a reclamação, a indignação das pessoas, porque a gente sabe que ali tem uma nascente. Então, eu acho que deveria pensar com carinho, estar negociando com o dono, com o proprietário lá, né, uma troca lá nos lotes que a prefeitura tem. E, então, eu acho que isso deveria ser prioridade, né, para a cidade. E também, presidente, aproveitando aqui, a gente vê ali o vereador Nedes cobrando sobre os Matabu. Eu também cobro sempre o Bruno. Eu também tenho que agradecer, ele é uma pessoa muito educada, sempre que a gente passa a mensagem, responde, né? Hoje mesmo eu já estive com ele sobre essa questão dos Matabu, porque na época eu ajudei até a fazer as coordenadas. Então a gente pede ele que possa estar agilizando esse processo, aonde foi feita as coordenadas, que possa estar assentando, que a gente sabe onde fez a coordenada é lugar que necessita mesmo. Então, e eu acredito que eles vão assentar nesse lugar que tem as coordenadas, né? Porque inclusive no dia eu participei fazendo de algumas coordenada para inteirar, né, que o Estado tem um limite, né, e a gente está vendo que está sentando em algum lugar e a gente pede agilidade. E também não poderia deixar sempre aqui de agradecer, a gente sabe que a função do secretário é atender, né, a população, os vereadores, porque nós somos eleitos para o povo cobra, então a gente tem que cobrar. Então a gente passa mensagem para o Maikin, sempre atencioso também. Então a gente não pode deixar de agradecer ele. E ele me explicou no momento aí, até estava cobrando uma estrada, um restinho de estrada lá para o lado do Arroxo. ele falou que a máquina vai ficar uns 30 dias, né, arrumando. A gente sabe que o equipamento dá defeito mesmo, então ele já logo me falou, a gente sabe que o período chuvoso vem, mas fazer o quê, né? A máquina também atrapalhou, então a gente deixa aqui esse pedido. E também, senhor presidente, a gente vem pedir ao secretariado, a gente vai fazendo as visitas nas comunidades, ali na Pedra Branca, indo, depois que passa ali a entrada do Zé Pinto, né, à esquerda, tem uma entrada ali, tem um local ali que é ponte de madeira, né, de champrão, o champrão está todo estragado, a gente pede ao executivo que possa estar lá indo, mandando o secretariado dar uma olhada, para que possa estar trocando os pranchões. A gente sabe que não é coisa cara, é coisa que a prefeitura já tem até no pátio. Então, a gente pede ao executivo que possa estar olhando com carinho para que possa estar resolvendo e sanando essas coisas, pequenas coisas que a gente visita no dia a dia. E sobre todas as indicações aqui, né, que a gente vê igual o Cristo sempre batalhando ali na praça, né, batalhou para botar aquele painel ali, a gente sabe que se fazer de cimento, Cristo, vai ser uma obra para sempre. Então, parabéns pela indicação, a indicação do vereador Neto, sempre cobrando lá para os Pires, que é as pontes que já foi devorada pela chuva há vários tempos, mas sempre ele aqui batendo em cima. Então, eu acho que esse que é o dever do vereador, sempre estar caminhando e trazer e pedir, né, resposta e execução dos pedidos. Obrigado, senhor presidente. Por enquanto é só.
0: Senhor presidente.
1: Vereador Jorge, com a palavra.
0: Boa noite, senhor presidente. Boa noite aos caros colegas, vereadores. Boa noite a todos aqui no plenário. Boa noite a todos que nos acompanham pelas redes sociais e pela Rádio Alcance FM. Parabenizar a todos os vereadores aqui, que, né, o Christopher e o Nedinho, pelas indicações. São muitos, várias as indicações, que também eu já recebi, já me falaram para cobrar, foi cobrado e não foi feito nada até hoje. Então, a gente, né, é bom que vê que essa casa, os vereadores estão trabalhando. O meu amigo Anderson, eu fiz com muito amor, com muito carinho.
14: Obrigado.
0: É um momento muito difícil da vida, né?
14: Sei.
0: E pode contar comigo para sempre, amigo. É uma hora que a gente merece, uma hora que a gente precisa de alguém para acompanhar e dar sustento para a gente. Eu já passei por isso, eu sei como que é difícil. A respeito de um vídeo que eu recebi de um morador de Tocantins, a respeito da sinalização de Tocantins. A gente, assim que eu fui, antes de ser eleito, já tinha essa cobrança. Tocantins não tem placa de sinalização mostrando que a cidade se chama Tocantins, Minas Gerais. Então, gente, o vídeo, assim, você vê o vídeo, você depara com pessoas que interessam pela cidade. Portanto, ele com certeza ele veio do lado de Ubar, estava de moto e foi vendo, procurando placa. Não encontrou placa nenhuma. Onde que era o centro da cidade, que cidade que era, mas ele parou a moto e olhou no mapa. E ele deparou que essa cidade chamava Tocantins. Então, olha a curiosidade do rapaz. E, pelo jeito, ele ficou encantado com a cidade. No final, ele fala que a cidade é muito bonita. E foi andando pelas ruas, procurando onde que era o centro. Passou a avenida, olhando placa. Tinha rua que tinha, não sabia se era mão ou se era contramão, mas passou pela rua da prefeitura. Aí desceu, viu a escola, capitão, achou muito bonita a escola, a praça, ele ficou encantado com a praça, e viu a igreja. Aí desceu naquela rua, né, do antigo Bradesco, Banco Brasil, e quando chegou lá, deparou com a placa contramão para subir. Aí passou direto, desceu, foi lá no largo, deu uma volta no largo, não podia subir naquela rua do morro ali,
14: da capela.
0: Da capela, deu uma volta toda na praça, voltou e deparou com aquela rua contramão. Falei assim, eu vou subir aqui mesmo. Ele subiu na contramão ali, porque não achou ele queria ver a igreja de perto. E aí, cara, chegou lá, parou, elogiou pra caramba a cidade. A gente fica vendo, cara, como que é bom uma sinalização, né? É igual aquela placa, amo Tocantins, né? Por que que ela... parabéns pro Cristo.

0: estado, aqui é Tocantins, Minas Gerais, cidade. Então, eu vou entrar com essa indicação na próxima semana aqui para mim ficar documentado a respeito disso. Entendeu? Então, é uma coisa que eu acho que é viável, uma coisa que vai trazer visibilidade para a cidade. Então, para que nós possamos ter um reconhecimento nosso tocantinense, das pessoas que passam por aqui, saber que tem uma cidade que se chama Tocantins, Minas Gerais, por sinal, muito boa, né, para se viver, graças a Deus está melhorando, está voltando o que era antes. Então a gente espera que essa cidade continue sendo uma cidade tranquila, uma cidade aconchegante, né? Só isso, senhor presidente.
1: Muito obrigado. A parte, senhor vereador. É só uma curiosidade, né? Assim, quem é tocantinense e morou fora, sempre tem que explicar onde nasceu. Né? Você fala, onde é que você nasceu? Falo, Tocantins. Lá longe, não, Tocantins e Minas. Aí você tem que explicar onde fica, né? O bar. Quer dizer, é uma curiosidade que Tocantins só tem Goiás em Goiás, São Paulo em São Paulo, Rio de Janeiro e Tocantins em Minas. Então o pessoal fica curioso com relação a isso, e se a gente tivesse aqui essa sinalização que o senhor muito bem está defendendo, a gente teria mais pessoas parando na nossa cidade, aqui no comércio, para ver a curiosidade sobre uma cidade que tem um nome de um outro estado, né, em Minas Gerais. Isso é, a gente que mora fora, quando você mesmo está viajando, explica isso, as pessoas perguntam, né? Mas Tocantins longe? Não, é Tocantins em Minas. Só isso mesmo, vereador.
0: Eu vou colocar esse vídeo para todos verem, entendeu?
2: Vereador Jorge, uma parte.
0: Por toda?
2: A cidade de Guidoval, por exemplo, eu fico assim, tem hora que eu paro para pensar, Guidoval está fazendo uma chegada que tem duas entradas, né, para a cidade hoje lá, né? Então, antes daquele trevo ali que você entra para aquele asfalto novo, estão fazendo lá uma estrutura de cimento armado, mas vai ficar chique. E olha que é um vai e vem, né? Porque se você quiser prosseguir, você vai ter que pegar a zona rural de Guidoval, a não ser, né? É um vai e volta. Dentro de Guidoval tem semáforos.
3: Eu fiz um vídeo falando.
2: Você viu? Tem semáforo dentro de Guidoval. Então, ali DR domina alguma coisa? Não. Né? Lógico que é outra questão, mas Tocantins poderia fazer, tanto na entrada como na saída da cidade, né? Para quem entra e quem sai. Então, são ideias que a gente vê em outras localidades que poderiam ser muito bem aproveitadas.
0: E eu falo mais ainda, eu acho que por Tocantins ter profissionais capazes de fazer isso, eu acho que tinha que valorizar o profissional de Tocantins. Cada um engenheiro aí fizesse uma planta, um desenho, o jeito que ia ficar, tinha que colocar em votação. Olha só que como que ia ser a valorização de um profissional de Tocantins deixando essa marca registrada. Então, é caso a pensar, gente. Eu vou entrar com essa indicação semana que vem, tá? Se vocês quiserem assinar. Eu acho, tipo assim, eu acho que nós todos deveríamos assinar, entendeu? Porque eu acho que é muito válido, tá bom? Muito obrigado, senhor presidente.
4: Vereador Nedes, com a palavra. Só para contribuir aí para os novos colegas, o bar Cidade de Carinho, não sei o que, Cidade Vertente, Tocantins, temos a indicação. Tocantins foi indicado, tem protocolado, na época a Márcia também entrou, né, Márcia? Com esse tipo de indicação, só que não fomos atendidos mais uma vez, né? Quem sabe vocês conseguem aí ter essa honra, esse mérito. E na época eu me lembro que era até Cidade Charme, me parece, Tocantins, Cidade Charme, um negócio assim. Mas é válido, com referência a quando se fala aí da projeto 004 do pedido de. Eu, particularmente, eu sou contra, mas eu respeito o pedido dos novos colegas, a gente é uma casa democrática, né? A gente está aqui para atendê-los, mas tomara que a comissão especial traga algo diferente. Se tem algo novo, ou se apareceu algumas informações novas, no meu ponto de vista, esse projeto teria que ser retirado e colocado novamente, correto? Porque lá no fritar dos ovos, quem vai pagar o pato é essa casa aqui. A bomba vai ser estourada em cima de nós. Deu tempo para se votar, eu acho que deu. Já tiramos as nossas dúvidas, já foram tiradas. Agora volta a frisar. Se apareceu algo novo, tem coisas novas que tragam para essa casa, ou fica a minha opinião de deveriam ter retirado e entrar novamente com o projeto. Mas cabe ao executivo, né, e o resto, né, a gente aprova e ele sanciona. Então, temos que ter cuidado, sim. E, de certa forma, até parabenizo a comissão

0: está pedindo esse tempo, que deve ter visto coisas novas para trazer para essa casa. O povo está calejado, o povo está cansado de aguardar essa nossa decisão, né? E com referência, quando se fala aí quando a gente fala aí em sinalização, e quando se é citado o DR, e quando se fala, né, em semáforos, estão fazendo um aterro ali de um tamanho inexplicável no nosso município de Tocantins. E quem está sendo mais privilegiado, de certa forma, é uma obra que é do DR, com esse aterro. Por que não era o momento, opinião do nosso novo vereador que nos fala aqui, por que não seria o momento de negociar com o DR sobre esse nosso semáforo? Por que atender primeiro as demandas do DR para depois atender as demandas do nosso município? Isso é coisa minha, tá, gente? Eu sei da opinião de cada um, fica aberto para quem quiser falar. Eu trago essa pauta aqui e fiscalização tem que ser feita sim. Mas, infelizmente, o nosso município está deixando a desejar. Os meus vídeos, a maioria são vídeos com esses construtivos. A gente pedindo exatamente o que foi falado. Eu fico feliz, né, a gente provocar e está dando a diferença. Né? O povo está sentindo. Hora nenhuma vou em vídeo para falar mal de administração, muito pelo contrário. A gente traz as demandas para ser discutida, a gente mostra e fico mais feliz ainda quando for executado, eu vou lá e dar os parabéns ao executivo pela execução. Boa noite a todos.
1: Presidente.
2: Vereador Dominguinhos com a palavra.
1: Boa noite a todos os vereadores, boa noite. Pessoas que estão no plenário, que nos ouvem pela Rádio Alcance e nos acompanham pela rede social. Eu queria fazer aqui duas críticas, né, construtivas. Uma crítica que está todo mundo vendo e ninguém faz nada. Primeiro, quer chamar a atenção dos pais e das mães, né? Lá no Parque Exposição foi substituído 2-3 caixas d'água movidas para outro lugar. As pessoas, dia de sábado e domingo, estão indo lá tomar banho dentro da caixa d'água. Uma coisa que está acontecendo, jogaram uma morra abaixo, vai acontecer, se não tiver os pais, as mães acompanhando, uma criança morrer ali dentro, porque a caixa d'água estava fechada, parafusada, eles arrumaram o jeito de arrumar uma escada, levar para lá e pular. Então, infelizmente, né, eu vou falar uma coisa aqui, porque as mães sabem que eu falo com elas mesmo, é mãe que não sabe onde que o filho está. Então, quero pedir aí, né, que eles possam saber onde que o seu filho está, porque uma hora vai acontecer o pior. Aí vai jogar a culpa nos vereadores, no executivo, mas a caixa d'água está lá em cima do morro. Chamei a atenção de alguns, fui na casa das mães, falei, ó, seu filho está lá dentro. Ela falou assim, ó, não é a primeira vez que eu busco. Busca, põe lá dentro, eles, o tempo em questão, eles estão lá. Então, a caixa d'água foi, desceu, eu falo sem medo de errar, né? Cuidado, gente, que os filhos estão acompanhando alguns meninos que estão fazendo bagunça. Antigamente, era cá perto do Parque de Exposição, nós já tivemos uma vítima fatal no Parque de Exposição em 2012, e agora as pessoas estão entrando dentro da caixa d'água de 5 mil litros d'água. Uma caixa que deve ter uns 2,5 metros de altura, né? Então, se Deus guarde, a criança não conseguir segurar no beiral, morre ali dentro. Então, vamos pedir com atenção o pai e a mãe para saber onde que o seu filho está final de semana, porque está ficando feio. As pessoas estão ligando para a gente vai lá, as crianças saem. Não é criança, tá, gente? Quando eu falo criança, é criança de 2-3 anos, é pessoas de 14, 15 anos, já sabe o que está fazendo. Então, quero pedir a atenção aí para os pais, para a mãe dessas pessoas, porque pode acontecer o pior a qualquer hora. Outra crítica também que eu quero fazer aqui é a respeito ali, né, da quadra do Parque de Exposição. Aqui já foi pedido, outro já foi comentado. Hoje eu fui questionado, né, pelos pessoal que faz ginástica, os pombos, né? Os pombos entram ali, Batista vai lá, lava, Maiquinho libera o caminhão para lavar, limpa, no outro dia está tudo cagado. Eu acho que alguma coisa tem que ser feita ali naquelas tesouras, né? É, soldar alguma coisa, botar uma tela, porque hoje de manhã os pessoal fazia ginástica lá, você via que os pombos cagou na madrugada, né? Tava fresco ali, não conseguia nem fazer coisa. Então, as crianças vão jogar bola ali, sabemos que o pombo traz uma doença, entendeu? Para as pessoas, usuárias que estão lá. Então, quero fazer uma crítica aí para a administração, né? Eu sei que eles vão lá, lava constante, mas tem que fazer alguma coisa para espantar aqueles pombos de lá. Eu acho que a solução é meter uma tela naquelas tesouras para tentar solucionar o problema. Obrigado aí, presidente. E boa noite.
0: Senhor presidente.
2: Vereador Neto,
0: se o vereador Dominguinho me permite, eu gostaria aí de estar contribuindo aí com a palavra dele. Eu acho que eles te avisaram, você que foi lá fazer um vídeo, né? Porque eu fiz o vídeo exatamente do que o senhor acabou de citar aí. Seria bom aí, né? Quem é conhecedor de obras e conhece do que está fazendo, que é o Cristo aí, é inadmissível os reservatórios, as caixas d'água estão naquele lugar que está.
1: Uma parte.
0: Toda?
1: Eu não
0: te pedi a parte, eu deixei você completar. Achei que você tinha completado. Mas pode, tudo bem. Não, pode terminar.
1: Só um minutinho. Eu acho, vereador Nedes, não posso afirmar, não, que ali foi feita uma parte de bombeiro, do corpo de bombeiro. Parece que o bombeiro não aprovou o serviço que foi feito. Eles transferiram da curva que estava aqui para lá. Aí... foi feito, eu posso afirmar. Então, a casinha lá que fizeram, cobriu todinho, só que o corpo de bombeiro não aprovou as caixas d'água, eles transferiram para cá.
0: Sim.
1: Agora, que não concluiu a obra...
0: Tudo bem.
1: Você está...
0: Muito obrigado aí, porque os vídeos estão prontos, né? Vão sair amanhã na mídia aí. Mas é coisa que você falou, o senhor mesmo falou, construtivo e, ao mesmo tempo... O senhor criticou e, ao mesmo tempo, você também, né, deu os conselhos aos pais. É exatamente isso aí. Porque da forma que foi feito, sem segurança nenhuma, sem estrutura nenhuma, não poderia, de hipótese alguma, que está funcionando. Né? Mas o senhor foi feliz nas suas colocações aí. Fui chamado, fui lá, fiz o vídeo. Fico feliz mais uma vez, né, que são vídeos esses que o senhor falou tudo que eu falei ali. A realidade é essa. Aquilo é água para consumo de alunos na escola. Ela não pode ficar a céu aberto da forma que está. Tinha que ter, sim, feito uma estrutura bem feita. Uma estrutura para proteger, porque aquilo ali é um saneamento básico de água, a distribuição de água para consumo de alunos. Então, da forma que está ali, é um verdadeiro absurdo. É inadmissível. Nós, como vereadores, o senhor foi feliz nas suas colocações. Muito feliz, não tem como. E mais feliz ainda quando falou da situação da quadra. Né? Mas aí vem, que Deus vigia? Não temos vigia no local? Não sei como funciona, isso aí é um problema administrativo. O meu é fiscalizar e cobrar. Essa parte ao executivo exercer, não é a minha parte. Mas volta a frisar, o vídeo vai ser solto sim, mais um vídeo construtivo, de forma alguma. Faço meus vídeos para falar mal de secretário, né, de diretor, de diretora, muito pelo contrário. Eu tento é ajudá-los. Eu tenho que cobrar do executivo. Sou empregado do povo. Então, quem é o meu patrão, entre aspas, que eu tenho que ser, quem eu tenho que cobrar e volta a frisar, que tem o poder de execução, é o executivo. Mas parabéns pelas suas vocações. Muito obrigado.
1: Presidente, só para concluir.
2: Sim.
1: O vereador Nedes. Permissão, presidente?
2: Sim, com a palavra.
1: O vereador Nedes, né, falando aí, o vereador Tita pode até confirmar o que eu estou dizendo aqui. Eu acho que o corpo de bombeiro, né, foi lá, parece que nas férias eles transferiram. Mas eu vou te falar com vocês uma coisa, tá? O ser humano, não são todos não, são alguns. Eu peguei uma pessoa cortando o arame que a prefeitura tinha colocado ali naquela estrada, para não invadir a escola, né? Eles passaram uma tela numa distância baixa e passaram os fios de arame. Não é que pouco tempo o indivíduo estava arrancando a cerca de arame para cercar um cavalo, não sei lá, um bezerro, um cachorro que tem lá. Fui questionar com ele, ele falou, isso aqui não está fazendo nada aqui, eu estou colocando lá porque meu boi não pode sair para a estrada. Então, o ser humano é complicado. Eu falo aqui uma coisa que, né? Eu sei que a prefeitura não acabou de executar a obra, né? Mas, poxa vida, né? Uma caixa d'água lá num lugar lá que Eu, se eu tentar subir nela sem uma escada, eu não consigo. Não é que o povo tem ideia de ir lá embaixo. Eu não sei de onde que eles trazem uma escada, eles levaram o broco, eles arrumam jeito de pular lá dentro, tomando banho, as pessoas ligam para a gente vai lá, os vigia que fica lá, infelizmente, coitado, vai chamar atenção a certo tipo de pessoas, joga pedra, critica eles. É uma situação ali que eu vou ser sincero para vocês, tá? É complicado. E vigia, infelizmente, é só para ter o nome de vigia, né? Porque você vê ali que as, final de semana as pessoas não respeitam o vigia, nem sei se o vigia fica lá sábado e domingo, mas a situação ali, eu estou sendo sincero para vocês, tá? Se não é criança, já é adolescente, vou falar assim, se eles não tiverem a noção do que o perigo está ali, a caixa d'água rolou com esse cá para baixo. E aí, aquela água desceu tudo, aquele apavoramento, chega na segunda-feira lá, não tem água, aí os meninos quebram o cano. É complicada a situação que vive ali. Por quê? Porque não é criança, é adolescente. Eu critiquei uma pessoa que estava lá, fui na casa da mãe, falei, a mãe chamou atenção, bababá, segurou, a mãe saiu para trabalhar. Onde que ele estava depois? Lá de novo. Infelizmente, eu acho que pessoas de 14, 15 anos já sabem o que faz, então alguma coisa tem que pegar ele, sei lá, passar um coletivo com ele, pedir os responsáveis para ir com ele, conversar, porque eu estou te falando com você, eu estou indignado, tá, gente? Isso se eles não, sei lá, não mijar, não cagar numa caixa d'água daquela, porque isso é complicado aí. Estou sendo sincero, então, eu já procurei as pessoas, falaram que vai tomar providência, mas eu fico chateado, sabe por quê? Quem faz isso não é pessoas de fora, não, é pessoas que moram do lado da gente ali, é pessoa que a gente vive dia a dia, a gente fala com eles, ainda eles encaram a gente. Então fica difícil, eu estou falando uma coisa aqui, porque já fui questionado com mãe, tem mãe lá com filho na quadra, liga para a gente, eu, Dominguinho, estão lá dentro da caixa. A gente vai lá, os meninos encaram a gente, sai ali, na hora quando você sai, fica difícil, toda.
3: Isso aí é depredação de patrimônio público, isso é crime. Se é menor infrator, a polícia recolhe, o conselho tutelar tem que agir e tomar as medidas que forem necessárias. É o que está faltando a gente aplicar a lei em Tocantins, muitas vezes. A gente tem que aplicar a lei. Né? Fazer funcionar um sistema que a gente paga por ele. Nós temos conselho tutelar, temos polícia, temos tudo. Então, assim, se tem menor infrator invadindo lá o prédio público, colocando em risco a própria vida, o patrimônio e também a saúde e o bem-estar dos outros alunos, se já é um garoto que tem 14, 15 anos, como o senhor mesmo disse, já tem noção do que está fazendo, um pouco de noção já tem, então, que leva? Vamos recolher esses menores até os pais tomarem a atitude e o conselho tutelar também tomar as medidas. Né? É importante. É, a minha irmã, por acaso, é supervisora naquela escola. E as coisas que ela me conta que acontecem ali, assim, é de assustar, né? Com relação aos pais e aos alunos. A minha noiva também, ela dá aula no colégio ali do Largo e lá no ginásio também. O que acontece com essa turma hoje, adolescente aí, que vai do ensino fundamental até ali no sexto, sétimo ano, é assustador os relatos que elas me passam. Sabe assim, é assustador não sei para onde as nossas crianças estão caminhando. A gente tem que fazer alguma coisa nesse sentido de recuperar e também começar a punir. Sabe, mostrar que existe limite para determinadas ações. E, logicamente, fazer o acolhimento devido, naquelas situações que forem necessárias. Mas o senhor está certíssimo, tem que cobrar sim a postura dos pais. Os pais, eles botam o filho no mundo, tem que estar responsáveis pelo que os filhos fazem. E a gente tem que cobrar isso. Né? Tem que ter fiscalização. Obrigado, vereador.
4: Boa parte, vereador.
1: Toda.
4: É, só para comentar aqui, olha só, como que a lei foi cumprida no jogo que foi citado aqui do Itararé. Tem a lei que é proibido soltar fogos, não tem? A lei foi cumprida. Parabenizar ao presidente do Itararé, que cumpriu pela primeira vez, não teve problema. Então, que isso aí sirva de lição para Tocantins, não só para jogos, mas para outros eventos que tiver. Entendeu? Para a gente não cumprir a lei, ser rígido com a lei. Entendeu? Quem fez uma penalidade tem que pagar por isso. É simples. Pessoas, se a lei existe. O que adianta nós? Aí o pessoal pergunta assim, por que você não faz lei? As leis que tem no município não são cumpridas, o que adianta fazer mais uma lei? Então, pegar mesmo as leis, ser severo com a pessoa que faz uma coisa dessa. Obrigado, senhor vereador.
1: Só para concluir aqui, eu quero pedir desculpas aos vereadores, algumas pessoas, né? Mas a realidade é essa aí, gente. uma situação complicada. E se Deus não entrar no meio, o dia que acontecer o pior, a primeira pessoa que vão ser culpado vai ser os vereadores e o prefeito. Mas entendeu? Eu estou querendo. Eu estou fazendo uma crítica construtiva. Por quê? Criança nada, né? Adolescente de 14, 15 anos, pode vender o picolé de sábado e domingo, em vez de caçar nadar na caixa d'água, e vai caçar um serviço, porque está na hora. Lá não é lugar de nadar, não quer nadar, vai arrumar uma piscina, algum lugar assim, porque a situação está complicada. E se me chamar, igual eles me chamam todo final de semana, lá vou eu lá, tiro eles 2 horas da tarde, quando eu volto para minha casa, 3:30, estão lá de novo, fazendo a gente palhaço já, entendeu? Muito obrigado, presidente. Boa noite.
3: Senhor presidente.
2: Cristo, com a palavra.
3: Eu quero aqui, já foi citado por alguns vereadores, mas eu quero aqui agradecer ao presidente Lúcio Omar e também a todos os integrantes da torcida organizada, que aos poucos eu brigando com, tomando essa luta para mim e cobrando sobre a proibir, né, e literalmente parar a soltura de fogos. Eu tinha encaminhei, né, um ofício, eu vou ler aqui, ele é rápido, ao excelentíssimo senhor presidente do Esporte Clube Teraré Tocantins. Assunto, solicitação de conscientização sobre a não utilização de fogos de artifício com estampido durante o campeonato regional. Senhor presidente, cumprimentando cordialmente, venho por meio deste solicitar a atenção e a colaboração dessa respeitável entidade esportiva para que durante as partidas do campeonato regional realizadas no estádio João Lopes 14 Voltas, seja promovida a conscientização de dirigentes, atletas, torcedores e demais participantes, quando a importância de não utilizar fogos de artifício com estampido, bombas ou qualquer artefato explosivo de efeito sonoro. A presente solicitação tem um caráter educativo de conscientização, fundamentando-se nas normas estabelecidas pelo Código de Postura do município de Tocantins, buscando contribuir para o bem-estar, a segurança e o respeito à comunidade durante a realização de eventos esportivos. O uso de fogos de artifício com estampido e artefatos sonoros podem causar impacto significativo em pessoas com transtorno de espectro autista, TEA, idosos, crianças, pessoas enfermas, além de promover sofrimento e alterações comportamentais em animais. Nesse sentido, gostaria de contar com o apoio do Esporte Clube Teraré para a utilização, para que utilize a sua visibilidade, alcance e influência junto aos torcedores e à comunidade como instrumento de disseminação dessa informação, incentivando uma cultura de respeito, inclusão e responsabilidade durante os jogos. Acreditamos que esse esporte possui um importante papel, não apenas na promoção da saúde e integração social, mas também na formação de valores e na construção de uma sociedade mais consciente e respeitosa. Uma simples orientação realizada pelo clube pode alcançar centenas de pessoas e contribuir significativamente para todos possam desfrutar de uma partida em um ambiente mais seguro e acolhedor. Dessa forma, deixo aqui este pedido de colaboração para que o Esporte Clube Teraré possa, dentro de suas possibilidades, divulgar junto aos seus atletas, torcedores e demais envolvidos a importância de não utilizar fogos de artifício com estampidos e bombas durante as partidas, contribuindo para o cumprimento das normas municipais e, principalmente, ao respeito ao próximo. Desde já agradeço a atenção e compreensão e a parceria dessa diretoria. Certo de que o clube poderá contribuir de maneira muito positiva para essa importante ação de conscientização em nosso município. Sem mais, para o momento, renovo meus votos de elevada estima e distinta consideração. Tocantins, dia 6 de agosto. Eu fui prontamente atendido pelo Lúcio Omar e também agradeci. Eu conversei com alguns diretores da torcida organizada que de pronto atenderam o pedido, conseguiram, né, compreender a real necessidade. Que hoje a gente vivendo em Tocantins, eu duvido que um de nós aqui não conheça uma criança que tenha TEA, um animal ou o que seja. E eu fiz questão também de pegar a parte do código de postura e encaminhar junto com esse ofício. Eu mandei junto, ó, que fica bem claro aqui, ó, é o artigo 120, o inciso 1. É extremamente proibida a utilização de fogos de artifício, bombas, busca-pé, morteiros e congêneros nas vias e logradouros públicos, bem como em estádios, campos de futebol, exceto quando, né, se tratar de um espetáculo pirotécnico previamente licenciado. Mas, enfim, aqui já mostra que é proibido e com muita satisfação, e a partir dessa abordagem minha pedindo via ofício, o pedido foi atendido, não houve a soltura de fogos, nem mesmo antes que fizeram próximo ao Xangô ali a
5: concentração.
3: Aí também tem aqui, ó,
5: Isso aqui é a publicação, eu deveria ter mandado aí para o Pardal, mas é o seguinte, a publicação do Esporte Clube Tararé. Atenção, torcedor, conforme a legislação municipal é proibida a entrada e uso de fogos com estampido, bombas e artefatos de efeito sonoro dentro do estádio. Então aqui fica o meu sincero agradecimento a toda a torcida e também ao diretor do Tararé por ter acatado esse pedido, e aos poucos a gente vai mudando. A gente teve aí na semana passada a vitória do Flamengo em cima do Cruzeiro pela Libertadores. Eu fiz a questão de fazer uma publicação agradecendo por não terem comemorado a vitória com os fogos aí com estampido, e que em breve isso possa alcançar todas as outras torcidas e a gente tenha uma cidade mais consciente nesse sentido. Então fica aqui o agradecimento. Um outro ponto que eu quero falar aqui também sobre o parquinho, mesmo depois, eu tenho que salientar isso, que eu fiz um vídeo falando, pontuando, mais de 1 ano e 5 meses de espera, tá? O parquinho que hoje está comprado, está lá no parque da prefeitura. Agradeço ao executivo por ter comprado, mas eu não poderia deixar de pontuar aqui a espera, sem que eu que consegui o recurso, eu não vejo motivo nenhum para tanta demora, mas enfim, chegou, o parquinho está aí. Essa semana aí, provavelmente, eles devem instalar ela, pelo que foi combinado, pelo que foi falado, mas é isso. Trabalhando, agradecer aqui também publicamente ao deputado estadual Eduardo Azevedo, que foi quem destinou o recurso para a compra do parquinho no ano passado, mas só agora foi atendido. Então, aí eu vejo algumas cobranças de alguns vereadores que, com toda certeza, estão certos de fazer essa cobrança, mas para pensar, eu que sou um vereador de base, tive que esperar mais de 1 ano e 5 meses para ser acatado um pedido, então isso é muito complicado. Um outro ponto que eu quero deixar para falar aqui, ó, a gente fala muito sobre lei, o código de postura, ele só está no papel, eu não vejo saindo nada de prático, de cobrança nenhuma. Hoje, dentro do município, ó, na semana passada, a mulher do Ricardo sofreu um acidente próximo ao Nova Era, e eu quase que sofri um acidente também no sábado, não sei se foi na sexta ou se foi no sábado, eu atravessando a rotatória ali próximo ao posto Major Silva, estava vindo uma carreta, a carreta com a velocidade reduzida, dava para me ultrapassar. Assim que eu fui cruzar a rodovia, estava vindo uma moto na contramão, na faixa contínua, onde que é extremamente proibido ultrapassar. Se eu não tivesse sido esperto no momento ali e ter arrancado com o carro mais rápido, o cara teria batido no meu carro de moto. É o entregador, eu sei de onde que é esse entregador, eu vi, ele estava na 150 vermelha, mas isso é complicado. Tem o olho vivo na cidade, ele tem o seu funcionamento, mas eu não sei explicar de forma técnica o porquê que não pode ser utilizado as imagens dele, que eu acho que tem que ser pego em flagrante. Não tem legislação que permite multar e reconhecer essas pessoas que estão cometendo esse crime, né? Que é o crime de lei de trânsito. Então, isso aqui a gente tem que fazer o pedido que a Polícia Militar, que é a responsável por isso, que ela tome uma atitude, porque é uma falta de respeito muito grande. Às vezes a viatura está em uma rua, os moleque, né? Porque mesmo que tenha a idade de homem, é um moleque que faz isso, que continua acelerando a moto, fazendo uma ruaça para a rua fora. Então, isso aqui tem um endereço a ser cobrado, é a Polícia Militar de Tocantins, isso é um fato. A fiscalização da Prefeitura nela não tem esse alcance, mas diante de todos esses problemas, eu acho que a gente deveria aí, ó, cobrar até de modo comum, que isso aí é um problema que já vem incomodando a todos, a gente talvez fazer um ofício cobrando uma postura aí mais energética da Polícia Militar, para que eles sim, que têm toda a autonomia e trabalham, né, recebem para isso, para manter de tudo de forma mais ordeira possível. Então, isso aí, eles que são os responsáveis. E fazendo um outro comentário, para finalizar aqui, a partir do momento que a gente entende na política que o prefeito escolhido, independente da cidade, independente do ideal político, o prefeito, a partir do momento que ele é escolhido pela grande maioria da população, ele tem total direito e autonomia para administrar a cidade da maneira que ele bem entender, na verdade. Ele não pode... não pode desrespeitar algumas leis, mas ele tem autonomia de ver como orçamento, o que faz, o que não faz. Ele tem essa autonomia, isso é dado a ele. Então, tem muitas das situações que elas não são situações ilegais, mas até na minha mesma opinião é uma situação imoral. Ele não está fazendo nada ilegal, mas é imoral. A gente tem a ciência que, para instalar, igual o Antônio citou aqui mais cedo, aqui, Guidoval, semáforo, eu vou te ser sincero, cara, eu fui Guidoval, foi um tapa na minha cara. Nada contra Guidoval, que Guidoval é uma cidade muito interessante, cidade bonita, habitantes. Uma cidade muito menor, com estrutura e com poder aquisitivo muito menor que o nosso, a cidade está muito mais organizada que a nossa. Então, isso aí é um tapa, você vê isso em outras cidades menores, e até cidades aqui de porte igual o nosso, que é Rio Pomba, tem também, Rio Pomba tem a mesma média de população que a nossa tem. Então, não justifica. E o outro ponto, falando sobre as opiniões que às vezes o prefeito toma, por que não colocar o semáforo em Tocantins? O que é gasto? Isso aqui eu sou abertamente, eu tenho um convívio com o Silas muito positivo, é um cara que escuta bem. Então, tudo que eu estou falando aqui, posicionando aqui na Câmara, isso aqui são coisas que eu já conversei com ele pessoalmente. A gente está finalizando aí o mês de agosto, a gente vê várias e várias cidades ao nosso redor fazendo as suas exposições. Eu discordo e muito em a nossa cidade não fazer, porque vai gastar um dinheiro para a cidade não tem esse dinheiro. Não, ele tem dinheiro para várias outras coisas, não tem o porquê de não fazer as festas também. Mas se vai gastar um valor, esse valor não tem retorno para a cidade. Que faça uma festa paga? A nossa é a única região, a nossa micro-região aqui, é um dos poucos lugares que fazem festa de graça, que gasta 500, 800 mil, até mais de 1 milhão aí, contratando show de graça. Isso aí eu não concordo com isso, não. Mas o município, com a estrutura do Parque Exposição que a gente tem, se fizer uma festa de 3 dias, permitindo que o sábado e o domingo sejam atrações de menor valor, mas que sejam de graça, mas que no sábado se traga uma atração de renome nacional cobrando 20, 30 reais na entrada, aqui algumas pessoas vão questionar, mas aí não vai dar para mim ir, não tem como a pessoa ir. Não, se a pessoa fizer qualquer serviço, ela consegue 20 reais aí, 30 reais, que ela pode custear a entrada no show. Então isso aqui é só justificando que não tem como falar, não dá para fazer, eu não quero fazer. Na verdade, não faz porque não quer mesmo, até mesmo eu falei isso com ele também, que talvez pela idade dele que ele está hoje, com 72 anos, ele não vê, não enxerga a festa como algo valioso, mas ele tem que lembrar que dentro da cidade não tem só velho, tem a galera mais nova aí. Então, tem que ver isso também, tanto voltar a fazer um pré-carnaval, o que seja, fazer a festa tocantinense, porque aqui na região tem, até citando Guidoval novamente, Guidoval hoje se chama a festa do Guidovalense ausente. A festa da região que começou culturalmente com o nome do Tocantinense ausente é a nossa. Então, a gente está ficando para trás, várias outras cidades fazendo festa, todas fizeram, o dinheiro que vai para uma é diferente do outro. Não me entenda errado, porque eu sei muito bem como funciona hoje. No passado, eu já fiz críticas erradas nesse sentido. Hoje em dia, eu entendo muito melhor, né? Não sou sabedor de tudo, não, mas entendo muito melhor como funciona isso. Então, justificar em simplesmente não fazer, isso para mim não cola. Então, deixo aqui aberto a todos aqui esse posicionamento meu, que isso aqui eu falei foi pessoalmente com o prefeito, até no sábado, na praça, que isso aí não justifica a gente não ter uma festa. Só isso mesmo, senhor presidente.
6: Senhor presidente. Valeu, vereador. Vereador Jorge Brum.
4: Aproveitar o ensejo aqui, né, que nós, hoje o Lucimar recebeu vários elogios aqui, né, mas ao mesmo tempo agora eu vou pedir ele, assim, criticar, para ele ver se consegue tirar aquelas faixas do inferno vermelho lá, que é uma palavra muito feia. Já conversei com ele várias vezes, onde deparei com vários torcedores lá, não entendendo aquelas faixas lá. Então, tipo assim, o Itararé tem quantos anos que não ganha um regional? De repente, tipo assim, pode ter tudo a ver com essas faixas, né? É uma palavra que ninguém quer ir para o inferno. Estou falando aqui, se perguntar para alguém a respeito do inferno, né? Então, conversa com a torcida organizada lá, né? Desse nome feio aí. E vamos colocar coloca a torcida jovem, muda esse critério desses torcedores, porque são pessoas jovens, até os pais mesmo podem estar ajudando. É muito chato você ir num campo e estar lá escrito, seja bem-vindo ao inferno. Gente, isso aí não amedronta o adversário, não. Um exemplo desse aí, que ontem o Itararé, mesmo jogando bem, perdeu o jogo. Não é que o Itararé jogou mal, não. A gente está até comentando aqui. O time tem muitos jogadores bons, mas a quantidade de gol que o Itararé errou, se o Itararé tivesse feito os gols, tinha ganhado. Então, vai um alerta para o Lucimar. Atende a esse pedido desse vereador que está aqui hoje, sentado na cadeira, que já conversou com você a respeito disso. Converse com os torcedores, tenta mudar essa torcida, coloca a torcida jovem, entendeu? Porque o Itararé sempre foi assim, uma torcida, a gente tinha prazer de ir no estádio torcer para o Itararé, mas quando a gente depara com aquelas faixa lá, a gente fica meio apreensivo com aquelas faixas, tá? Muito obrigado. Uma parte.
5: Eu conversando com o Felipe ontem na praça, que o Felipe é um dos organizadores, é um dos presidentes, o organizador da torcida, eu afirmei para ele, falei, senhor Felipe, isso pode ser só a minha opinião, mas enquanto existir esse nome, Inferno Vermelho, Itararé não vai ganhar nada.
7: Senhor presidente, vereador Anderson, eu quero só fazer uma última colocação, quero ser muito sucinto, muito rápido, a respeito do projeto que a comissão especial está analisando para fazer o parecer. eu já corroborei até com uma ideia que eu passei juntamente com o presidente dessa casa. Eu aqui recordando, eu me lembro quando sobrou, né, para mim desempatar no plenário, que eu estava na condição de presidente dessa casa, a respeito da taxa de iluminação pública. E vamos parar para pensar hoje se Tocantins não tivesse, né, tivesse que abrir mão dessa taxa. Então, quando a gente está vendo aí a questão do FAPSEM, o problema do FAPSEM é um problema para o município como um todo. A situação do FAPSEM, ela vai trazer dificuldade para toda a população de Tocantins. Porque nós somos sabedores que seria necessário fazer uma reforma. Mas o problema, no momento, é como essa reforma tem que ser feita. Mas quando nós olhamos que o problema do FAPSEM, se não houver a reforma, a prefeitura ela vai ter que custear, né, com as despesas. Mas quando eu falo que o problema do FAPSEM é o problema para o município todo, porque se uma vez que a reforma não for feita, ela vai trazer problemas para a educação, para a saúde do município. Então, eu expus uma ideia minha a respeito da própria taxa de iluminação pública. Eu me lembro que quando nós aprovamos essa taxa, deu um rebuliço danado na cidade, e até em alguns lugares, às vezes, que eu retornei para pedir voto nas minhas campanhas, eu fui questionado a respeito da taxa. Várias pessoas, elas não entendem que algo tem que ser feito. E aí, se a gente for olhar para o lado constitucional, o que é constitucional, o que é inconstitucional, a gente sabe que tem moradores da nossa cidade que pagam essa taxa, muitas das vezes, sem usufruir dela, que às vezes não tem nem postes, né? Nas referidas propriedades. Então, a gente pediu, né, que fizesse um levantamento de quantas, qual que é o valor que se arrecada com essa taxa? O que que se pode fazer de um projeto para voltar para essa casa e, de repente, alguma coisa que fosse calculada dentro dessa taxa fosse de uso de aplicação nesse fundo? Porque a questão de concordar ou de não concordar, eu não concordo de uma pessoa trabalhar e, na hora de usufruir a sua aposentadoria, ela ser lesada para contribuir para um fundo. Sendo que o problema é um problema social e um problema de todos. Porque se amanhã ou depois, né, a questão do FAPSEM, a população sempre vai exigir as ruas limpas, a questão de manter o fundo da saúde financeira do município, que essas pessoas que trabalham e são dependentes desse fundo, elas compram em farmácia, mercados, mercearias, etc. Então, a gente tem que conscientizar que a gente não vai entrar no mérito da questão, né, de como e por que chegou no ponto que chegou, não vou ser repetitivo de falar sobre isso, mas é hora de nós encararmos que o problema do FAPSEM é um problema de Tocantins, é um problema da população. Então, esse fundo, entre aspas, ele não rompendo, ele não quebrando, e a saúde financeira desse fundo, dentro dessa proposição, ela é interessante para a cidade como um todo. Então, eu tô citando aqui da época, porque as pessoas muitas das vezes não entendem. Agora, você imagina se a taxa de iluminação pública, na época, nós não aprovássemos ela. A companhia virá para o município ia julgar para cima da Câmara que não aprovou, e no final da fritada dos ovos, quem vai responder por isso, pela aprovação ou não, pela modificação que vai ser feita nessa estrutura, é a Câmara Municipal. Então, aí, corroborando com as palavras do vereador Nedson, por que que a gente não faz um apanhamento? Quantas residências tem no município que paga taxa de iluminação pública? Então, vamos fazer uma revisão disso aqui. A prefeitura manda para cá. Parte disso aqui vai para a companhia, parte disso aqui vai para o fundo. As taxas de esgoto, taxa de água que é paga, parte disso fica para a SAET, uma parte vai para o fundo. Então, são coisas que não são difíceis de solucionar. Mas precisa sentar, precisa ter um entendimento. E aí, também em cima dessa comissão especial que foi formada, entre aspas. Então, como foi falado aqui, uma coisa que não está se resolvendo, a gente está postergando isso, vamos dizer assim, empurrando isso com a barriga, aí colaborando com a fala do vereador Nedson. Mas são coisas que precisa de legislativo, executivo, sentar e pôr na mesa que a questão do FAPSEM hoje não é a questão do FAPSEM. A questão do FAPSEM hoje não é uma questão somente da prefeitura. A questão do FAPSEM é a saúde financeira do município num todo. Porque o município, o comerciante, todas as pessoas dependem do que essas pessoas recebem, dependem do que essas pessoas gastam na saúde econômica do município. Então, não estou aqui falando que tem que fazer uma audiência pública amanhã para discutir isso, porque fazer audiência também para não se discutir, não sair de cima do muro, não vai adiantar. Não adianta. Então, é só essa mesmo a minha última colocação que eu queria fazer.
0: Uma parte, permite, vereador. Mas foi exatamente isso em cima do que eu comentei. A nossa esperança, até desse vereador que fala aqui, é que venham coisas novas. E isso é uma coisa nova. Se o senhor acabou de falar aí, teria que, não sei, né, se o já teve oportunidade de passar ou repassar isso para alguém aí, principalmente alguém da comissão ou até do executivo, mas é sim uma saída. Nossa, com certeza que é. É isso que a gente tem que procurar.
7: Porque não é justo uma minoria pagar por isso, sendo que o benefício é para todos.
0: E quando se fala, né, na saúde e das finanças, trata-se do município de Tocantins. Né? Isso vai gerar aqui dentro, vai ter que ficar aqui dentro. Por quê? Da forma que foi apresentado, olha quanto tempo que a gente está nessa casa discutindo, virou uma novela. E não se resolveu nada, a gente não, muito pelo contrário, a gente regrediu. A gente não progrediu. Então, o objetivo dessa comissão é justamente esse. Eu torço para isso, né? São novos colegas aqui e vão lutar por isso, que tragam coisas novas. Porque para ficar do jeito que está, ou retira e coloca um novo projeto, com novas ideias, para a gente estar sentando e começar tudo de novo. Isso sim. Né? Mas a democracia fala mais alto, eu entendo a parte, né, da comissão, foi pedido aceito. Você vê que nem, a gente nem largou, atribuição até do presidente, nem passou pelo plenário, também acho que não precisava passar, né? A gente entende, né, o momento, é crítico. A situação é crítica. Não envolve, igual o senhor falou aí, não envolve só executivo e legislativo em si, o município todo. Mas aí, parabéns, é uma ideia, né? Isso que a gente quer, coisa nova.
7: Porque
0: se aparecer do jeito que está, não vou nem discutir. Eu sou contra mesmo. Eu quero coisas novas, para a gente estar começando a discutir e começar, sim, né, uma vida nova em cima desse projeto aí. Parabéns.
3: Uma parte também, vereador.
7: Sim. O senhor
3: me permite? Primeiro, agradecer, né, as ideias. Eu acho que agradecer em nome da população e meu nome também como membro da comissão para levar essa sugestão que o senhor está... quando nós tivermos debate na comissão, eu vou levar. E é um prazer tê-lo aqui do meu lado para a gente poder sempre estar trocando ideias. Mas um dos assuntos também que a gente tem que levar em consideração aqui, essa questão do FAPSEM, é que ele é um problema da população e é um problema também de funcionalismo, de gestão de funcionalismo, de RH da prefeitura. Então, hoje nós temos contratados, né, no serviço público que recolhem para o INSS. E muitos desses contratados já passaram para o processo seletivo que a legislação federal, constitucional, permite até a nomeação deles como estatutários, né, funcionários efetivados da prefeitura. Quanto que a gente efetivando esses funcionários que já podem ser efetivados, quanto de recursos que eles já contribuíram para o INSS que viria imediatamente para o caixa do FAPSEM? E o recolhimento que a prefeitura faz hoje para o INSS passaria a fazer para o FAPSEM, ou seja, estaria gerando caixa para o fundo de aposentadoria, né, dos servidores do município. Então é importante ter essa discussão. Não adianta trazer um parecer da nossa comissão se isso não for tratado. Se isso não for tratado, esquece, não tem como fazer. Outra coisa também. Receitas extraordinárias que o município receber podem e devem e deveriam ser direcionadas para regularizar a situação do FAPSEM. nós temos hoje a receita extraordinária que está entrando todo mês no município. Vocês lembram qual é a receita extraordinária? As vendas do lote, dos loteamentos do Novo Horizonte. A legislação permite que esse dinheiro seja direcionado.